Agora só pra amanhã. Valeu! Semana abençoada pra todos. Obrigado pelo carinho, quem curtiu nossa casa na última semana. Pedidos agora só pra amanhã. Valeu! Semana abençoada pra todos. Obrigado pelo carinho.

0: crime organizado no sistema prisional.
1: Uma das operações tem como alvo a identificação e a retirada de aparelhos celulares dos presídios. Thaís de Araújo.
2: As ações ainda incluem capacitações de policiais penais e treinamento para operar equipamentos de raio-x e scanners corporais.
0: Pix automático poderá ser utilizado em contas salário.
1: Regra entra em vigor a partir de julho de 2027. E não é só isso. Luana Karen.
3: Entre as medidas de segurança está a que amplia de 30 para 80 dias o prazo que a vítima de um Pix fraudulento tem para recorrer ao banco e tomar as providências.
0: Inclusão é direito. Dia Nacional de Luta da Pessoa com Deficiência reforça a lei brasileira.
1: Estatuto destaca compromissos para a formulação de políticas de acessibilidade universais.
0: Quem explica é Isadora Nascimento, secretária dos Direitos da Pessoa com Deficiência.
4: É um documento extremamente completo, extremamente robusto, porque foi construído com a participação plena das pessoas com deficiência, né? Respeitando aí o lema do Nada Sobre Nós Sem Nós.
1: E hoje, na apresentação da Voz do Brasil, eu, Mariana Jungmann e Luciano Seixas.
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1: O Ministério da Justiça e Segurança Pública promove essa semana ações de enfrentamento ao crime organizado dentro do sistema prisional.
0: Um dos objetivos é impedir a entrada e o uso de materiais ilícitos e fortalecer o trabalho de inteligência e fiscalização.
1: As ações incluem operações de revista, uso de novas tecnologias, entrega de equipamentos e capacitação de policiais penais em diferentes estados.
2: O Ministério da Justiça e Segurança Pública realiza nesta semana uma série de operações e ações de capacitação para reforçar o combate ao crime organizado dentro do sistema prisional. Uma das principais iniciativas é a Operação MUTE, que promove revistas estratégicas para localizar e retirar celulares e outros materiais ilícitos das unidades prisionais. Desde maio, as ações resultaram na revista de mais de 10 mil celas em 312 unidades. Ao todo, foram apreendidos 2.447 aparelhos celulares. Outra frente é a Operação Modo Avião, realizada nos estados do Rio de Janeiro, Rio Grande do Sul, Ceará e Paraíba. A ação utiliza equipamentos capazes de identificar sinais e dispositivos usados de forma irregular dentro das unidades prisionais. Os dados obtidos ajudam as equipes de inteligência a definir os locais que devem passar por revistas e outras ações. Também estão sendo entregues equipamentos para reforçar a segurança, como body scanners, georradares e kits de varredura. Os aparelhos ajudam, por exemplo, na inspeção corporal, na localização de alterações no solo e na identificação de dispositivos eletrônicos. As ações dessa semana ainda incluem capacitações de policiais penais e treinamento para operar equipamentos de raio-x e scanners corporais, inclusive com recursos de inteligência artificial para auxiliar na análise das imagens. Thaís de Araújo, para a Voz do Brasil.
0: E a Advocacia Geral da União renovou o pedido para que a plataforma Discord seja obrigada a adotar medidas efetivas para proteger crianças, adolescentes e mulheres no ambiente digital, de acordo com as exigências da legislação brasileira.
1: A AGU avaliou como insuficiente a proposta apresentada pela plataforma.
0: Em 25 de agosto, a AGU apresentou ação civil pública solicitando ao Discord a adoção de medidas de segurança, como reforço dos mecanismos de controle parental e a implantação de sistemas que consigam detectar e prevenir situações que representem riscos a crianças e adolescentes.
1: Também pediu a implementação de mecanismos de detecção, avaliação e moderação de conteúdos com práticas de maus tratos, violência, mutilação e crueldade contra animais.
0: Hoje, dia 21 de setembro, é celebrado o Dia Nacional de Luta da Pessoa com Deficiência.
1: A data marca a mobilização histórica pela garantia de direitos, acessibilidade e combate ao capacitismo na sociedade.
0: E você sabia que esses direitos estão previstos em lei?
1: São garantias que ajudam a promover mais autonomia, inclusão e oportunidades para que as pessoas com deficiência possam participar plenamente da sociedade.
0: E o que fazer caso esses direitos não sejam respeitados? É o que vamos ouvir agora na reportagem de Pablo Mundim.
5: Ir ao cinema, ler um cardápio ou simplesmente caminhar pela rua. Situações comuns do dia a dia, mas para quem tem deficiência visual, podem ser um desafio. Laíssa Cardoso, de 35 anos, conhece essa realidade de perto. A sua condição não impediu que ela se tornasse mestre em ciência política e analista judiciária, mas as barreiras ainda fazem parte da rotina.

0: A gente não está tão presente nos espaços quanto a gente poderia e quanto a gente deveria. E aí não é só uma questão de não ter rampa, de não ter piso tátil, mas é uma questão de as pessoas ainda estranharem o que é diferente delas.
1: A Lei Brasileira de Inclusão, conhecida como Estatuto da Pessoa com Deficiência, estabelece direitos para garantir a essas pessoas participação plena e igualdade de condições. A legislação prevê medidas de acessibilidade, como reserva de espaços livres e assentos adaptados. Também proíbe qualquer forma de discriminação, garante educação inclusiva em todos os níveis de ensino e atendimento integral e especializado pelo SUS. Caso não tenha seus direitos respeitados, o secretário nacional substituto dos direitos da pessoa com deficiência do Ministério dos Direitos Humanos, Alex Alverga, explica a quem o cidadão pode recorrer.
2: Caso isso tenha acontecido em relação à prestação de um serviço, uma instituição, o primeiro local é diretamente o local responsável por tudo. No entanto, um conjunto de outras salvaguardas também são disponíveis. O serviço Disque 100, é um canal que recebe denúncias de violação de direitos humanos 7 dias por semana, 24 horas. Evidentemente, também, a depender da situação, da gravidade, defensorias públicas, delegacias especializadas, órgãos de defesa do consumidor.
1: O Disque 100 também pode ser acessado pelo WhatsApp no número 6199-611-0100. Vale lembrar que o serviço é gratuito e garante o sigilo das informações prestadas. Reportagem Pablo Mundim.
3: Pois é, de acordo com o último censo, o Brasil tem cerca de 14 milhões de pessoas com algum tipo de deficiência.
4: O número representa pouco mais de 7% do total da população.
3: E para falar sobre a Lei Brasileira de Inclusão, eu e o Nazi Brum conversamos com a Secretária Nacional dos Direitos da Pessoa com Deficiência, Isadora Nascimento, sobre as políticas públicas que têm sido desenvolvidas para o direito a todos. Acompanhe. Secretária Isadora Nascimento, bem-vinda à Voz do Brasil. Prazer ter a senhora conosco justamente nesse dia de luta da pessoa com deficiência, que eu gostaria que a senhora começasse falando então para a gente sobre capacitismo, e como esse tipo de preconceito prejudica a vida das pessoas com deficiência.
5: Primeiramente, muito obrigada pelo convite. Sim, o capacitismo, ele é um conceito que eu costumo dizer que é muito completo e muito complexo, né? Porque ora, ele vem na perspectiva de se considerar a pessoa com deficiência como incapaz de trabalhar, de estudar, de ocupar espaços de tomada de decisão, de fazer atividades simples do dia a dia. Ora, também vem com essa perspectiva da supervalorização da deficiência. Então, considera aí que essa pessoa com deficiência, ela é um herói ou uma heroína, é um exemplo de superação apenas por existir com uma deficiência. Então, acaba colocando muitas vezes também essa pessoa com deficiência no lugar ali de anjo, de um ser quase que de outro mundo, né? Então,
3: Já denota
5: capacitismo.
3: a expectativa de que aquela pessoa não desse conta de fazer as coisas, né?
5: Exato. Então, tem esse viés da incapacidade, muitas vezes, mas também esse viés aí dessa supervalorização por falta de entendimento, né, sobre o conceito real de deficiência.
6: Bom, secretária, aí a gente chega na importância de que quem tem algum tipo de deficiência tem acesso a oportunidades, né, de emprego, estudo, vida autônoma. E hoje existe um estatuto, um marco legal que busca garantir esses direitos. O que é que está previsto no Estatuto da Pessoa com Deficiência?
5: Bom, esse estatuto, também conhecido como Lei Brasileira de Inclusão, que está em vigor desde 2015, é um documento extremamente completo, extremamente robusto, porque foi construído com a participação plena das pessoas com deficiência, né? Respeitando aí o lema do Nada Sobre Nós Sem Nós. E é um estatuto que é baseado na Convenção da ONU dos Direitos das Pessoas com Deficiência e no Brasil tem status de emenda constitucional. Então, é um documento extremamente completo que vai prever aí direitos diversos, pensando em educação, saúde, trabalho, acessos diversos, né, em relação a questões de acessibilidade arquitetônica, tecnológica, atitudinal, comunicacional, e é um documento aí que norteia essa construção do próprio país mesmo em relação a políticas públicas. Então, dele também nasce a Política Nacional dos Direitos da Pessoa com Deficiência, que é o Plano Novo Viver Sem Limite, que tem base, né, nessa Lei Brasileira de Inclusão, também na Convenção. e outros frutos vão surgindo a partir desse documento que é tão importante.
3: Pois é, eu ia justamente perguntar aí sobre o trabalho que o Ministério dos Direitos Humanos vem fazendo para garantir esses direitos que estão previstos no Estatuto. O Viver Sem Limites é um deles, né?
5: Exato. A Secretaria Nacional dos Direitos da Pessoa com Deficiência, vinculada ao Ministério dos Direitos Humanos e Cidadania, tem esse papel de ajudar, né, a fomentar aí a construção de políticas públicas para pessoas com deficiência em todo o território. Então, a gente, em diálogo também com outros ministérios, entendendo que a pauta da deficiência ela é transversal, então a gente dialoga com a cultura, com o esporte, com a saúde, com o trabalho, com a assistência social, enfim, com as diversas áreas que as pessoas acessam, né, no seu cotidiano, para garantir também acessos para pessoas com deficiência. Então, o Viver Sem Limite ele é construído nessa perspectiva ampla, pensando em eixos. Então, também a gente tem essa divisão em quatro eixos: gestão inclusiva e participativa, enfrentamento à violência, acessibilidade e também promoção de direitos, entendendo aí que esses acessos eles precisam ser abrangentes e também precisam chegar nos territórios de forma ampla, né? Pensando às vezes naquele município que é pequenininho lá na ponta, mas que também precisa ter uma estrutura de governança aí forte para a pessoa com deficiência.
6: Pois é, secretária, a senhora citou um ponto aí que a gente não pode deixar de falar, que são situações de abuso que pessoas com deficiência podem estar sujeitas. O Ministério tem canais para receber denúncias de maus tratos e violência?
5: Sim, o Ministério dos Direitos Humanos faz um trabalho muito importante de acolhimento e encaminhamento dessas denúncias, né, aos órgãos responsáveis, recebendo essas denúncias através do Disque 100, né, o Disque Direitos Humanos, e ali é dado o encaminhamento necessário aos diversos tipos de violações que chegam, né? Infelizmente, a gente tem violências aí que são patrimoniais, pensando em pessoas com deficiência, violências físicas, psicológicas, institucionais, né? O próprio capacitismo é uma forma de violências que origina aí diversas questões muito sérias, né, que precisam ser enfrentadas. Então, a gente tenta, enquanto Ministério também, em articulação com outros órgãos de proteção, né? Então, Ministério Público, nos estados e nos municípios, também envolver os conselhos de direitos, né, que são muito importantes, para que a gente tenha também junto às defensorias, enfim, todos esses órgãos de acolhimento, de proteção, que possam trabalhar juntos para receber essas demandas.
3: E existe um balanço do Disque 100 sobre os tipos mais comuns de denúncia, o volume dessas denúncias?
5: Então, são diversas denúncias que chegam diariamente, é difícil falar isso, né, porque a gente ainda está em um tempo em que violências são comuns, mas acho que, exemplificando, assim, até novamente, pensar em violência física, pessoas com deficiência, principalmente mulheres, são as que mais sofrem violência física. Violência patrimonial, então, muitas vezes, essa administração, né, do recurso que a pessoa recebe é feita pela família ou pelos próprios companheiros ou cuidadores, que muitas vezes utilizam, né, desses recursos da pessoa de uma forma indevida, então isso gera violência patrimonial. E outras tantas, né, algumas denúncias de violência institucional, pensando nos ambientes aí de ensino, de trabalho, a gente recebe aí de diversas frentes.
6: Bom, nós conversamos com Isadora Nascimento, secretária nacional dos Direitos da Pessoa com Deficiência. Secretária, muito obrigado pela sua entrevista à Voz do Brasil.
5: Muito obrigada.
4: O Pix ganhou novas regras que ampliam as possibilidades de uso da ferramenta.
3: E também reforçam os mecanismos de segurança contra golpes e fraudes.
4: Os detalhes vamos ouvir agora na reportagem de Luana Karen.
7: Entre as medidas de segurança está a que amplia de 30 para 80 dias o prazo que a vítima de um PIX fraudulento tem para recorrer ao banco e tomar as providências. A medida impacta sobretudo comerciantes e varejistas, que às vezes levam um tempo maior para fazer seu fluxo de caixa e identificar o golpe. A economista Carla Bene, professora da Fundação Getúlio Vargas, destaca que o Banco Central também apertou o passo contra golpistas turistas que usam contas de fachada para movimentar o dinheiro.
8: O que eles chamam de contas de passagem ou contas de laranjas, onde entra o dinheiro de uma fraude e ele vai sendo transferido para várias contas. É como se ele se perdesse no meio do caminho. E o Banco Central vai entrar também nesse procedimento com essas contas de passagem e ele também pode vir a fazer bloqueio nessas contas.
7: Chaves de CPFs e CNPJs em situações irregulares com a Receita Federal terão exclusão automática. Outra mudança ressaltada pela economista Carla Bene é que, a partir de 1º de março de 2027, os usuários vão poder anexar diretamente nos aplicativos das instituições bancárias documentos que indiquem a possibilidade de golpe.
8: Você vai poder enviar provas, como áudios, prints e documentos diretamente na contestação para a instituição bancária. É algo importante, porque se você já sabendo disso, já começa a guardar, digamos assim, as suas provas para os seus pagamentos. E caso aconteça, você pode usar isso daí já dentro do aplicativo a partir do ano que vem.
7: Outra novidade é a permissão para que o cidadão possa cadastrar na conta salário despesas recorrentes para pagamento com PIX automático a partir de julho de 2027. O Banco Central também regulamentou a chamada cobrança híbrida, uma prática já utilizada por algumas empresas e que permite ao consumidor escolher entre pagar uma cobrança por boleto ou por PIX. A medida entra em vigor em fevereiro de 2027 e deve reduzir riscos operacionais e evitar pagamentos indevidos ou em duplicidade. Reportagem Luana Karen.
3: Faltam menos de 2 meses para um momento crucial na vida de milhares de estudantes.
4: As provas do Enem estão marcadas para novembro, este ano com novidades.
3: Entre elas, o aumento nos locais de prova. A repórter Gabriela Noronha tem mais detalhes.
9: Aos 21 anos, o estudante brasiliense João Ferreira vai fazer a prova do Exame Nacional do Ensino Médio pela segunda vez. E para conquistar a sonhada vaga no curso de arquitetura da Universidade de Brasília, ele concilia as aulas presenciais em um cursinho com a rotina de estudos em casa. Para o estudante, o importante é manter a disciplina.
10: Estudar de uma forma orgânica, com organização, você ter um plano de estudo voltado a um aprendizado mais efetivo, que funcione melhor para você, do que você simplesmente sentar e pegar para você e falar, ah, vou estudar 4 horas hoje.
9: Assim como João, milhões de brasileiros devem participar desta edição do Enem. As provas serão aplicadas nos dias 8 e 15 de novembro. De acordo com o INEP, instituto responsável pelo exame, mais de 5 milhões de pessoas tiveram suas inscrições confirmadas. No primeiro dia, os estudantes devem responder a 45 questões de linguagens e códigos e 45 de ciências humanas, além da redação. Já no segundo, são 45 questões de ciências da natureza e mais 45 de matemática. O professor de história, Fábio Santos Reis, dá dicas para esta reta final de preparação.
11: Eu acho que para esse momento, levando em conta o tempo que está faltando, o ideal seria, nesse momento, fazer algumas revisões rápidas de conteúdo, revisão teórica, mas nada tão aprofundado, até pelo tempo que a gente tem, e, sobretudo, focar em resoluções de provas anteriores. Então, eu recomendo que faça as provas do Enem de 2018 para cá.
9: Uma novidade neste ano é a expansão do número de locais de prova com 10 mil novos pontos. Ricardo Cardoso, presidente substituto do INEP, destaca que o exame também será utilizado como instrumento de avaliação do Sistema de Avaliação da Educação Básica.
12: Além de organizar o acesso ao ensino superior, além de permitir a certificação dos estudantes, ele também vai permitir a avaliação da qualidade da educação básica. Então, a população ter esse resultado pelo Enem, que é um exame que tem a área de linguagem, ciências humanas, ciências da natureza, matemática e a redação, oferece uma avaliação mais completa, em que o aluno muitas vezes está mais mobilizado, mais motivado para fazer a prova. Isso para nós é uma mudança muito importante.
9: Também é a primeira vez que os concluintes do ensino médio na rede pública Pública de Ensino foram inscritos automaticamente no Enem, com base nos dados informados pelas redes de ensino. Vale lembrar que as notas do Enem podem ser utilizadas para acesso ao Sistema de Seleção Unificada, o SISU, e ao Programa Universidade para Todos, o ProUni. A nota do exame também pode ser usada para pleitear financiamento estudantil. Reportagem Gabriela Noronha.
4: E amanhã vamos falar sobre a nova edição da cartilha da redação do Enem 2026.
13: É, nós vamos falar mais sobre a prova e dicas para escrever uma redação nota 1000. Não perca!
4: Elas coletam moluscos e crustáceos em manguezais e praias, acompanhando o ritmo das marés.
13: No Brasil, a maior parte de pescadores artesanais são mulheres e tiram desse ofício o sustento da família.
4: Um mapeamento da Fiocruz quer mostrar onde elas estão, onde estão essas trabalhadoras e suas principais necessidades.
14: É das águas do litoral cearense que a marisqueira Maria do Socorro Miranda, de 44 anos, tira o sustento da família. O trabalho que ela herdou dos pais, às vezes começa antes do amanhecer, acompanhando o ritmo das marés.
15: Eu trabalho 6 horas por dia, caso a maré esteja baixa. Me encontro com as amigas, te levam nossos aparelhos de pesca, né? Levo o jereré para botar lá, a gente isca eles e vai esperar para ver se caiu algum siri, alguma coisa dentro.
14: Um levantamento realizado pela Fiocruz em 52 municípios de todas as regiões brasileiras aponta a presença marcante de mulheres na atividade pesqueira.
16: Mas...

0: mapeamento vai contribuir para tornar conhecidas as vulnerabilidades desses territórios e aproximar as políticas públicas da realidade de quem vive e trabalha nas águas brasileiras. Como explica a coordenadora-geral de Inclusão Produtiva, Enfrentamento à Fome e à Pobreza do Ministério das Mulheres, Larissa de Santana Passos.
1: Ele junta todos os bancos de dados validados pelo governo, então essas mulheres elas participam de forma ativa, indicando quais são os territórios, né, que elas estão e quais são as demandas, dificuldades a nível de crédito, quais são as cadeias produtivas, dificuldades de escoamento, para a gente entender essas demandas, transformar esses dados em políticas públicas.
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0: O resultado completo do levantamento de dados será conhecido em 2027. De acordo com a pesquisadora da Fiocruz, Maria Juliana Moura Correa, outro objetivo do estudo é conhecer os impactos da atividade pesqueira na saúde das trabalhadoras.
3: Nós vamos lá fazer um piloto com as pescadoras e o impacto à saúde e monitorando várias substâncias químicas que estão nas águas. Também representa a gente proteger a saúde de toda a população.
4: O ministro da Pesca e Aquicultura, Edipo Araújo, comenta sobre o trabalho dessas profissionais.
5: A história de quem trabalha com a pesca artesanal é marcada por lutas e resiliência. Quem ajuda a colocar alimento na mesa de milhões de brasileiros e brasileiras, geralmente tem as águas como a única fonte de sustento.
0: O Brasil tem cerca de 1 milhão e 700 mil pescadores artesanais, segundo o Registro Geral da Atividade Pesqueira. Desse total, quase 900 mil são mulheres. Reportagem Graziele Bezerra.
6: A Anvisa, Agência Nacional de Vigilância Sanitária, aprovou o registro de um novo medicamento para o câncer de mama.
7: O Etkamar é indicado para o tratamento de pacientes adultos com câncer de mama localmente avançado ou em metástase.
6: E também hoje a Anvisa determinou o recolhimento de um lote de outro medicamento destinado ao tratamento de câncer de mama, o Fesgo.
7: A empresa fabricante identificou no mercado unidades deste lote com características divergentes das constantes no medicamento original, o que indica se trata de falsificação.
6: As informações sobre o lote que será recolhido você confere em gov.br/anvisa.
7: E essas foram as notícias do governo federal.
6: A realização da Secretaria de Comunicação Social da Presidência da República.
7: Com produção da empresa Brasil de Comunicação.
6: E agora com as notícias do Poder Judiciário e do Congresso Nacional. Boa noite.
7: Boa noite e até amanhã.
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10: STF mantém decreto de Minas Gerais que restringe publicidade de bets.
11: TSE vai lançar nesta terça-feira a ação Violência Política Tem Gênero.
10: STJ admite como prova a gravação feita por consumidor no departamento jurídico da empresa.
11: Boa noite, eu sou Leandro Bezerra.
10: E eu sou Walter Lima.
11: O ministro Flávio Dino, do Supremo Tribunal Federal, decidiu manter um decreto de Minas Gerais que restringe a publicidade de empresas de apostas de cota fixa, as chamadas bets, e de plataformas de conteúdo adulto em bens públicos estaduais e eventos promovidos ou apoiados pelo Poder Executivo local.
10: O ministro Dino negou o pedido feito pela Associação Nacional de Jogos e Loterias para suspender o decreto.
11: A entidade sustentava que o Estado havia invadido a competência privativa da União para legislar sobre propaganda comercial.
10: Mas o ministro considerou que as restrições se limitam aos meios de comunicação institucional, aos bens e espaços sob responsabilidade do Executivo Estadual e aos eventos promovidos ou apoiados pelo governo de Minas Gerais. Para o ministro, essas medidas fazem parte da autonomia do Estado para administrar seus próprios bens e recursos.
11: TSE vai lançar amanhã a ação Violência Política Tem Gênero.
10: Essa ação vai marcar o lançamento de iniciativas voltadas ao enfrentamento da violência política contra as mulheres. Fábio Ruas.
12: A ação vai ser amanhã às 5 horas da tarde no Espaço Sepúlveda Pertence, na sede do TSE em Brasília. vai ter a assinatura de um protocolo de ação conjunta entre o TSE e a Procuradoria-Geral Eleitoral para combater esse crime. O presidente do TSE, ministro Cássio Nunes Marques, e o vice-procurador-geral eleitoral, Alexandre Espinosa Bravo Barbosa, vão participar da ação ao lado de mulheres com atuação reconhecida na vida pública e na defesa dos direitos femininos.
11: O Ministério Público Eleitoral emite 431 manifestações sobre propaganda eleitoral irregular no primeiro mês de fiscalização em Mato Grosso.
10: O objetivo da ação é promover a conscientização sobre as condutas proibidas pela legislação. Kátia Dias.
13: Entre 15 de agosto e 15 de setembro foram emitidas 431 manifestações sobre propaganda eleitoral irregular. Durante a fiscalização, o MP Eleitoral analisou representações, reclamações, pedidos de resposta e apurações relativas a veiculações irregulares de propaganda, tanto na mídia tradicional quanto nas redes sociais.
11: É válida como prova a gravação feita por consumidor dentro do departamento jurídico de empresa, sem consentimento da outra parte.
10: Mas, para o STJ, o conteúdo não pode se referir à atividade de advocacia, nem a informações protegidas por sigilo profissional. Fátima Uchoa.
14: Um aluno ajuizou ação contra a instituição de ensino superior devido à oferta e ao posterior cancelamento de curso. A instituição buscou invalidar gravações de conversas feitas pelo consumidor com a diretora e dentro do próprio departamento jurídico, alegando que o local deveria ter a mesma proteção legal dos escritórios de advocacia. A Justiça do Distrito Federal condenou a instituição a pagar quase R$5 mil por danos materiais e R$6 mil por danos morais, considerando a gravação válida. O STJ manteve a decisão. Segundo o relator ministro Raul Araújo, a gravação não tratava de atividade advocatícia, mas de questão administrativa sobre prestação de serviço de ensino.
11: Jornada de trabalho em atividades insalubres é tema de audiência no TST.
10: O debate vai tratar dos limites de uma negociação coletiva nesses casos. Samanta Flor.
15: A discussão é se acordos ou convenções coletivas podem autorizar o aumento da jornada em atividades insalubres sem a aprovação prévia da autoridade competente. O assunto é o tema 149 do TST. A audiência pública foi convocada pelo ministro Douglas Alencar e vai ouvir especialistas, entidades e representantes de categorias afetadas. O entendimento do TST vai orientar o julgamento de processos semelhantes em toda a Justiça do Trabalho.
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11: A você uma boa noite.
10: E até amanhã.
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17: Eu sou Humberto Pinheiro e estes são os destaques de hoje do Jornal do Senado, que começa agora. Participantes de sessão especial apontam a importância da inclusão das pessoas com deficiência. Instituição fiscal independente do Senado diverge do governo e alerta para riscos fiscais. Reportagem da Rádio Senado é finalista do prêmio Vladimir Herzog de jornalismo. Boa noite. O Senado celebrou hoje o Dia Nacional de Luta da Pessoa com Deficiência. Especialistas convidados para a sessão especial apontaram a importância da inclusão. Repórter Márcio Maturana.
18: A importância da participação completa das pessoas com deficiência nas atividades sociais precisa ser ressaltada todos os dias. Segundo especialistas que participaram da sessão especial no plenário do Senado, nesta segunda-feira, 21 de setembro, que é o Dia Nacional de Luta da Pessoa com Deficiência. A senadora Damaris Alves, do Republicanos do Distrito Federal, presidiu a sessão.
19: Infelizmente, ainda vemos temos, de vez em quando, uma iniciativa ou outra para, inclusive, retirar direitos já garantidos. Por isso que um dia nacional como esse precisa, por esta casa e por todas as casas do Brasil, ser comemorado.
18: A sessão especial foi requerida pelo senador Paulo Paim, do PT do Rio Grande do Sul. Ele é autor do Estatuto da Pessoa com Deficiência e do projeto de lei que criou o Dia Nacional de Luta da Pessoa com Deficiência.
20: Eleições 2026.
21: As eleições deste ano têm em disputa 54 vagas para o Senado. Total de 32 senadores tentam a reeleição. Outros 10 disputam o governo de seus estados e um a presidência da República. Repórter Rodrigo Rezende.
22: Nas eleições deste ano, cada um dos 26 estados e o Distrito Federal elegerão 2 senadores. Portanto, das 81 vagas do Senado, 54 estão em jogo para os próximos 8 anos. Dos 54 senadores em término de mandato, 32 tentam a reeleição. 9 senadores que encerram o mandato no final de janeiro de 2027 concorrem a outros cargos: um à presidência da República, um ao governo de seu estado, um para deputado estadual, 2 para deputado federal e 4 como suplentes em chapas que concorrem ao Senado. Já 13 senadores vão encerrar os atuais mandatos em 2027 e não vão concorrer a nenhum cargo. É o caso de Jaime Campos, do União de Mato Grosso.
23: Tenho orgulho da história que eu construí e, sobretudo, tenho esperança no futuro do nosso estado. Cargos passam, mandatos terminam, eleições chegam e vão embora. Mas algo que precisa permanecer é o compromisso com o nosso estado.
22: Quem também não disputa a eleição após 40 anos é o senador Paulo Paim, do PT do Rio Grande do Sul.
24: São 40 anos ininterruptos aqui no Congresso Nacional. Uma trajetória construída com diálogo, compromisso e fidelidade às causas do povo brasileiro. Não serei mais candidato ao Senado, mas não saio da política, porque a política está em mim. Ela faz parte da nossa história, da minha alma e da minha forma de enxergar o mundo.
22: Dos 27 senadores que estão no chamado meio de mandato, ou seja, ainda possuem mais 4 anos no Senado, 9 concorrem nestas eleições a governos estaduais. Um senador licenciado concorre ainda à vice-presidência da República.
21: Está pronto para votação na Comissão de Assuntos Sociais um projeto que cria regras para o uso da inteligência artificial na área da saúde. O texto prevê regras de transparência, responsabilidade e supervisão humana nas decisões clínicas. Repórter Patrícia Oliveira.
25: Segundo o Comitê Gestor da Internet no Brasil, 18% dos hospitais e das clínicas brasileiras já utilizam soluções de inteligência artificial. É o caso do uso da IA para acelerar resultados dos exames de coração, como explica a cardiologista Paula Damasco.
26: A gente usa essa inteligência artificial para estar liberando esse laudo, às vezes, com 2 minutos, para que um clínico possa ter um resultado mais real do eletro para conduzir o paciente.
25: Ricardo Sampaio, coordenador do Centro Integrado de IA do Distrito Federal, aponta a redução das filas de espera para o paciente com o uso da tecnologia.
27: Utilizar a inteligência artificial, seja para um procedimento, seja para uma consulta, seja para um pedido de remédios ou afins, e para que, com isso, o paciente tenha um retorno mais rápido daquilo que foi solicitado e que ele consiga ser tratado da melhor maneira.
25: A senadora doutora Eudócia, do PSDB de Alagoas, apoia o desenvolvimento de terapias e vacinas contra o câncer com o uso da IA. Um projeto da senadora prevê a utilização da inteligência artificial na saúde pública com regras de transparência, responsabilidade e supervisão humana nas decisões clínicas para proteger os direitos dos pacientes.
28: A implementação de hospitais inteligentes da rede SUS irá beneficiar significativamente o atendimento aos pacientes da rede pública, otimizando os diagnósticos precoces de várias patologias, especialmente as doenças oncológicas.
25: O projeto também prevê a igualdade no atendimento, proteção de dados e informações claras para os pacientes, e que profissionais de saúde recebam capacitação para usar a IA. A proposta recebeu relatório favorável da senadora Damares Alves, do Republicanos do Distrito Federal, e está pronta para votação na Comissão de Assuntos Sociais.
21: O relatório da Instituição Fiscal Independente do Senado apontou diferença entre as projeções do governo e os cálculos da entidade para o projeto do orçamento de 2027. Segundo o relatório, o uso de premissas e parâmetros macroeconômicos distintos pelo Executivo pode implicar desequilíbrio fiscal. Repórter Douglas Castilho.
0: Enquanto o Poder Executivo prevê saldo positivo primário de 18,6 bilhões de reais, os cálculos da IFE indicam a perspectiva de um déficit de 86,1 bilhões, um descompasso de 104,8 bilhões de reais entre os dois cenários. Divergências assim afetam diretamente o cumprimento das metas fiscais, indicando, segundo a instituição, a necessidade de segurar gastos. O diretor executivo da IFE, Marcos Pestana, detalhou onde está a diferença entre as duas contas.
1: O governo trabalha com um PIB ano que vem de 2,4%, a IFE com 1,8%. O governo trabalha com uma expansão da massa salarial, que é essencial para calcular as receitas previdenciárias, de mais de 10%. Nós trabalhamos com mais de 7%. Esse acúmulo de diferenciação de parâmetros nos levam a discrepar sobre o resultado primário.
0: Marcos Pestana alerta para novas pressões orçamentárias e despesas não previstas na proposta original, como o recente reajuste de 15% no benefício médio do Bolsa Família.
21: A história de um educador que enfrentou a violência dentro da escola e acabou assassinado é tema de uma reportagem especial da Rádio Senado, que chegou à final do Prêmio Vladimir Herzog de Jornalismo. O trabalho Carlos Mota, A Pedagogia da Coragem, foi produzido pelo jornalista Otávio Augusto Mota e conta a trajetória do próprio pai. A reportagem é de Yasmin Rodrigues.
2: A reportagem que colocou a Rádio Senado entre os finalistas do Prêmio Vladimir Herzog nasceu de uma história familiar. O jornalista Otávio Augusto Mota transformou em reportagem a trajetória do pai.
3: A reportagem Carlos Mota, Pedagogia da Coragem, ela apresenta para os ouvintes a trajetória de vida e de luta de um professor aqui do Distrito Federal, chamado Carlos Mota. Ele era diretor no Núcleo Rural Lago Oeste e era um líder comunitário. Lutava por melhores condições de acesso à escola dos alunos.
4: Então essa reportagem, ela navega um pouco por qual era o ideal de Carlos, qual era a visão de Carlos sobre a educação.
2: O prêmio Vladimir Herzog reconhece trabalhos jornalísticos relacionados à defesa dos direitos humanos e tem uma história ligada à luta pela liberdade de expressão e pela democracia. Para Otávio, no entanto, a indicação vai além do reconhecimento profissional. Representa uma busca por conhecer melhor a história de vida do pai e também serve de alerta para a violência que ainda existe no ambiente escolar. A divulgação dos vencedores está marcada para o dia 30 de setembro, com transmissão ao vivo.
21: Com trabalhos técnicos de Eliseu Caires, o Jornal do Senado fica por aqui. Acompanhe agora as notícias da Câmara dos Deputados. Boa noite e até amanhã.
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6: Câmara aprova novo programa escolar para gestão de resíduos sólidos.
7: Projeto cria campanha sobre desaparecimento de criança e adolescente.
6: Avança a proposta que regulariza o transporte intermunicipal por taxistas.
7: Menores podem ser proibidos de atuar em propaganda de jogos de azar.
6: Boa noite. Comissão Permanente da Câmara aprovou o projeto de lei que proíbe presença de menores de 18 anos em propagandas de jogos de azar. A repórter Maria Neves tem os detalhes.
8: A Comissão de Previdência, Assistência Social, Infância, Adolescência e Família da Câmara dos Deputados aprovou o projeto que proíbe a participação de menores de 18 anos em publicidade de produtos proibidos para esta faixa etária. A proposta do deputado Túlio Gadelha, do PSD de Pernambuco, menciona expressamente a vedação de crianças e adolescentes em propaganda de loterias e jogos jogos de azar. Como explica a relatora, a deputada Meire Serafim, do União do Acre, a legislação estabelece uma série de produtos proibidos para menores de 18 anos, como bebidas alcoólicas, cigarros e outras substâncias que possam causar dependência. As leis também proíbem que crianças e adolescentes participem de jogos de azar. No entanto, nenhuma lei proíbe a participação deles na propaganda desses mesmos produtos, que, conforme ressalta a deputada, podem causar prejuízos graves, principalmente a esse público em formação.
9: A gente vê muitas adolescentes e crianças firmar isso na mente e acontecer esses vários fatores, tragédia que a gente vê no nosso país todo, né, porque esse jogo de azar, ele acaba induzindo as nossas crianças, nossos adolescentes e fazer o pior.
8: Pela proposta aprovada, pais ou responsáveis de crianças e adolescentes que participarem da divulgação por qualquer meio de jogos de azar ou outros produtos proibidos ficarão sujeitos à multa entre R$3.000 e R$10.000. Para agenciadores de menores de 18 anos que descumprirem a lei, a multa será multiplicada por 10. Com isso, poderá variar entre R$30 e R$100.000. Já para as empresas de jogos de azar ou que forneçam produtos proibidos que utilizarem crianças ou adolescentes em peças publicitárias, o valor da multa será multiplicado por 100. Poderá variar entre R$300.000 e R$1.000.000. Caso haja reincidência na utilização de menores de 18 anos em publicidade de produtos proibidos no período de um ano, o projeto prevê a aplicação das multas em dobro. Segundo Túlio Gadelha, a punição tem função pedagógica. Busca assegurar que os responsáveis entendam a gravidade de suas ações e a responsabilidade que têm ao envolver jovens em atividades perigosas ou inadequadas. Da Rádio Câmara de Brasília, Maria Neves.
20: Economia.
10: Kiko Seleguin, do PT de São Paulo, defende a aprovação de uma lei de proteção da soberania econômica nacional. O objetivo é invalidar no Brasil a aplicação de sanções e restrições comerciais ou financeiras impostas unilateralmente por governos e tribunais estrangeiros.
11: Kiko Seleguin sustenta que empresas e pessoas físicas brasileiras não podem cumprir determinação que não tenha respaldo em tratados aprovados pelo país ou em resoluções da ONU. A medida também impede a rescisão de contratos ou encerramento de contas motivados por sanções internacionais unilaterais.
10: Pedro Lucas Fernandes, do União do Maranhão, quer permitir que fundos constitucionais e o Fundo de Desenvolvimento do Nordeste ofereçam garantias para empréstimos destinados a projetos de infraestrutura. Ele explica que a medida pode facilitar o acesso a recursos para a execução de obras.
11: Para Pedro Lucas Fernandes, a proposta também pode estimular investimentos em áreas como energia, logística e infraestrutura sustentável. Na avaliação do deputado, o aumento dos investimentos pode contribuir para a geração de empregos e o crescimento da renda no Nordeste.
20: Segurança Pública.
10: A Câmara está analisando a criação de uma campanha nacional de prevenção ao desaparecimento de crianças e adolescentes. A reportagem é de José Carlos Oliveira.
12: Projeto de lei em análise na Câmara dos Deputados cria a campanha nacional educativa sobre desaparecimento de crianças e adolescentes. O texto já foi aprovado na Comissão de Segurança Pública com relatório favorável do deputado Sargento Faur, do PL do Paraná.
13: A implementação de campanhas educativas permanentes contribui para disseminar informações úteis, fortalecendo a rede de proteção à criança e ao adolescente. É dever do poder público adotar mecanismos que ampliem a proteção, especialmente diante do crescimento de crimes envolvendo exploração, tráfico de pessoas, aliciamento virtual e outras formas de violência.
12: O relator destaca que a campanha educativa deverá ser realizada principalmente nas escolas públicas e privadas ao longo de todo o ano letivo.
13: O desaparecimento de crianças e adolescentes é uma realidade alarmante no Brasil e exige atuação integrada do Estado, da família e da sociedade. Nesse contexto, a escola desempenha papel fundamental social, como ambiente de formação, conscientização e proteção social.
12: Estão previstas medidas de orientação em caso de desaparecimento, divulgação dos canais de denúncia e da legislação protetiva, promoção de palestras e elaboração de cartilhas informativas, inclusive com as estratégias de prevenção ao desaparecimento de crianças e adolescentes. A proposta partiu do deputado delegado Éder Mauro, do PL do Pará, inconformado com a sucessão desse tipo de crime no seu estado.
14: No Pará nós temos sumiços de crianças por questões de seitas, por questões de crimes sexuais, principalmente no que envolve embarcações, e por questões de tráfico de órgãos. Então, esse socorro através de uma proposta vai procurar socorrer aqueles que não têm a menor condições de se defender.
12: A proposta que cria a campanha nacional educativa sobre o desaparecimento de crianças e adolescentes ainda vai passar por votação nas comissões de Educação e Constituição e Justiça. Da Rádio Câmara de Brasília, José Carlos Oliveira.
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20: Educação.
11: Maria do Rosário, do PT, critica a proposta do governo do Rio Grande do Sul de terceirizar a gestão de escolas públicas. Na visão da parlamentar, a medida retira a autonomia das direções escolares e amplia os gastos com empresas privadas.
16: O governo do Rio Grande do Sul decidiu colocar na Bolsa de Valores para terceirizar a gestão das escolas, tirando das diretoras o controle, o comando, a gestão das escolas. Então, agora, com isso, o governo pretende gastar muito mais dinheiro com empresas terceirizadas do que entrega para a escola, para a direção, para cuidar das paredes, dos banheiros, para limpeza, para a organização da vida da escola. Isso é um grande erro.
10: Maria do Rosário também defende a valorização dos profissionais da educação, com a aplicação da lei que reconhece os professores de creches como integrantes do magistério, a realização de concursos públicos e o fim da cobrança previdenciária sobre aposentados da área.
11: O projeto de Eros Biondini, do PL de Minas Gerais, quer garantir a autonomia das escolas confessionais. A proposta assegura às instituições o direito de organizar atividades e celebrações de acordo com suas crenças, respeitados os conteúdos da Base Nacional Comum Curricular.
10: O texto também proíbe sanções e restrições ao repasse de recursos públicos motivadas pelo exercício da identidade religiosa da escola. Eros Biondini avalia que a medida protege o direito dos pais de escolher instituições de ensino alinhadas às próprias convicções.
20: Comissões.
11: A Câmara aprovou a criação de um programa escolar de gestão de resíduos sólidos. A repórter Paula Bittar acompanhou a votação.
17: A Comissão de Constituição e Justiça da Câmara aprovou uma proposta que permite que as escolas da rede pública da educação básica criem programas de redução, reuso e reciclagem de resíduos sólidos. O objetivo é conscientizar a comunidade escolar sobre a importância da gestão ambientalmente adequada de resíduos sólidos. Relator na comissão, o deputado Nicolas Ferreira, do PL de Minas Gerais, considerou o projeto condizente com as disposições constitucionais que determinam a proteção do meio ambiente como competência do poder estatal. Segundo o texto aprovado, os resíduos sólidos gerados na escola que não puderem ser reutilizados deverão ser descartados em recipientes próprios, seguindo a padronização já existente, como azul para papel e papelão e vermelho para plástico. A renda da comercialização dos resíduos sólidos recicláveis será usada na compra de materiais e equipamentos para a escola. A proposta que permite que as escolas da rede pública da educação básica criem programas de redução, reuso e reciclagem de resíduos sólidos segue agora para a análise do Senado. Da Rádio Câmara de Brasília, Paula Bittar.
20: Desenvolvimento Regional.
10: A Comissão da Amazônia aprovou o relatório de Zezinho Barbari, do PP do Acre, ao projeto que institui o custo amazônico como critério de ponderação nos repasses federais do Fundeb e do programa Dinheiro Direto na Escola, para aumentar o financiamento da educação básica na Amazônia Legal.
11: O objetivo da proposta é compensar os altos gastos com transporte, energia, logística, entre outros, para diminuir a desigualdade e mitigar o descompasso da educação na Amazônia. De acordo com o relatório de Zezinho Barbari, o Ministério da Educação vai definir os novos valores de repasses.
10: Carlos Gomes, do Republicanos do Rio Grande do Sul, apresentou o projeto que desburocratiza o processo de regularização fundiária no país. A proposta simplifica exigências cartorárias e acelera a entrega de títulos de propriedade rural.
11: O projeto permite a verificação de requisitos por imagens de satélite e documentos em imóveis de até 15 módulos fiscais. Carlos Gomes argumenta que a falta de regularização gera insegurança jurídica no campo e dificulta o acesso a crédito para pequenos e médios produtores.
20: Meio ambiente.
10: Projeto de Mário Eringer, do PDT de Minas Gerais, obriga os centros de processamento de dados a implantarem soluções hídricas próprias para o resfriamento de suas instalações. O texto proíbe que os data centers utilizem água de reservatórios públicos destinados ao abastecimento humano.
11: De acordo com Mário Eringer, o avanço tecnológico e a demanda por inteligência artificial exigem um consumo muito elevado de água, o que gera riscos de desabastecimento. A proposta concede um prazo de até 3 anos para que os empreendimentos se adaptem às novas regras ambientais.
10: Luiziane Lins, da Rede do Ceará, é autora de um projeto que criminaliza o abandono de animais deixados em clínicas e hospitais veterinários após a alta médica. Pela proposta, o tutor que não retirar o animal em até 72 horas após ser notificado, poderá responder pelo crime de abandono.
11: Luiziane Lins também propõe que clínicas e hospitais veterinários exibam avisos informando que abandonar animais nesses estabelecimentos é crime. Para a congressista, a medida facilita a responsabilização dos tutores e reforça a proteção aos animais.
20: Transportes.
10: Rodrigo de Castro, do União de Minas Gerais, comemora a inauguração de 2 pontes na BR-356, entre os municípios de Ervália e Muriaé. Segundo ele, as obras aumentam a segurança dos motoristas e reforçam a ligação da Zona da Mata com os estados do Rio de Janeiro e do Espírito Santo.
18: Há muito tempo, todos que passavam ali conviviam com uma situação absolutamente de insegurança e agora tem uma rodovia muito mais segura com a construção das pontes de Imbaúba e da Usina nos municípios de Rosário da Limeira e Ervália. E graças a um trabalho que eu fiz como parlamentar, acompanhando aí junto aos ministérios, cobrando licitação, cobrando documentação, cobrando dos ministros, cobrando do pessoal do DENIT para que essas obras fossem executadas.
11: De acordo com Rodrigo de Castro, as novas pontes também devem impulsionar o turismo e facilitar o deslocamento da população que utiliza a rodovia para acesso a serviços e ao litoral do Rio de Janeiro e do Espírito Santo.
10: A Comissão de Defesa dos Direitos das Pessoas com Deficiência aprovou o relatório de Paulo Alexandre Barbosa, do PSD de São Paulo, ao projeto que cria a política de acessibilidade veicular sustentável, com carros adaptados de fábrica e abastecidos com tecnologias limpas.
11: Paulo Alexandre Barbosa reformulou a proposta original para incluir o termo veículos eletrificados, como híbridos, elétricos e outras variantes, e permitir o acesso a tecnologias mais baratas. Além disso, ele inclui a expansão dos benefícios para frotas de táxis e transporte coletivo.
20: Trabalho.
10: Avança na Câmara o projeto de lei que regulariza o transporte intermunicipal feito por taxistas. A repórter Silvia Munhato tem os detalhes sobre a medida.
1: A Comissão de Desenvolvimento Urbano da Câmara dos Deputados aprovou o projeto que estabelece condições para que o serviço de transporte individual por táxi em trajetos intermunicipais ou interestaduais não seja caracterizado como transporte irregular de passageiros. O relator, deputado Hildo Rocha, do MDB do Maranhão, exemplificou o que vem acontecendo com os taxistas.
19: Hoje em dia, grande parte das cidades estão conurbadas, ou seja, emendaram uma na outra. Eu dou um exemplo como São Luís. São Luís, a capital do Maranhão, é uma ilha. Dentro dessa ilha tem quatro municípios juntos. Se o taxista leva um passageiro para a Raposa, se a fiscalização alcançá-lo, vai multá-lo porque vai ser considerado um transporte clandestino.
1: Com o projeto, o transporte intermunicipal ou interestadual por taxistas não será considerado irregular se for previamente solicitado por meio eletrônico, aplicativo, telefone ou mensagem. Também o retorno do taxista ao município de origem com passageiro previamente solicitado por meio eletrônico não vai caracterizar captação irregular de passageiros. Mas permanecem vedadas a abordagem em via pública, a captação espontânea de passageiros fora da área de autorização e a utilização do serviço em desacordo com as normas municipais. O projeto que regula o transporte intermunicipal pelos taxistas ainda será analisado pelas comissões de Viação e Transportes e de Constituição e Justiça. Da Rádio Câmara de Brasília, Silvia Minhato.
20: Homenagem.
11: Ana Paula Leão, do PP, sugere que a Romaria de Nossa Senhora da Abadia, realizada em Minas Gerais, seja reconhecida como manifestação da cultura nacional. O texto autoriza o poder público a criar políticas de fomento para garantir infraestrutura e assistência aos fiéis.
10: Ana Paula Leão explica que a tradição é centenária e mobiliza milhares de pessoas na primeira quinzena de agosto. A deputada ressalta que a Romaria transcende o aspecto religioso para se transformar num espaço de socialização que ajuda a preservar a identidade regional.
11: Está em análise na Câmara projeto de Ribamar Silva, do Podemos de São Paulo, que concede ao município de Osasco o título de Capital Nacional do Trabalho. O deputado sugeriu 19 de fevereiro como data oficial para celebrar a homenagem.
10: Ribamar Silva argumenta que o reconhecimento destaca a importância econômica de Osasco, considerado um dos principais polos industriais, comerciais e de serviços do país. Na visão do parlamentar, a medida valoriza a tradição de trabalho e empreendedorismo do município.
11: Termina agora o Jornal Câmara dos Deputados, produzido pela Rádio Câmara, com trabalhos técnicos de Wellington Teles e a apresentação de Luciana Vieira e Val Monteiro. Boa noite.
10: Uma boa noite para você. Fique agora com as notícias do Tribunal de Contas da União.
20: Minuto do TCU.
22: O Tribunal de Contas da União avaliou os pagamentos de benefícios do Regime Geral da Previdência Social feitos em 2025. A fiscalização envolveu mais de 900 bilhões de reais. O TCU concluiu que não houve problemas relevantes nos pagamentos concedidos no ano passado, mas a auditoria encontrou indícios de irregularidades. Cerca de 91 milhões de reais podem ter sido pagos a pessoas que já haviam falecido. Também foram identificados 76 milhões de reais em benefícios que podem ter sido acumulados indevidamente. O tribunal determinou que o Ministério da Previdência e o INSS criem mecanismos para verificar, de forma periódica, se essas concessões continuam regulares. O INSS também deve adotar medidas para evitar o pagamento de aposentadorias por incapacidade permanente a pessoas que estejam trabalhando. Saiba mais em tcu.gov.br.
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10: 22:06.
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Beleza, beleza. Plugado Mirante FM, segunda-feira, 21 de setembro de 2026, dia do radialista. Meu dia, é. Parabéns a todos os radialistas deste planeta. Aí vamos de música, abrindo os trabalhos nesta segunda-feira, que a gente deseja que a semana seja iluminada, abençoada para todos nós. E começando muito bem o programa com essa música aqui da Ellen Goulding e Animal.

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3: 27 graus.
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7: 22:28.
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0: Beleza, de volta, plugado Mirante FM nesta noite de segunda-feira, 22 horas e 29 minutos. É o nosso Troca de Ideia. Bom, e São Luís recebe três nomes, né, da música amapaense para dois dias de programação dedicada à produção musical da Amazônia. São eles Amadeu Cavalcante, Osmar Júnior e Zé Miguel. E quem dá mais detalhes, né, sobre, né, o evento que reúne esses cancioneiros do meio mundo é o cantor e compositor Josias Sobrinho. Salve, boa noite, Josias. É um prazer ter você de volta.
1: Salve, aqui. Pedrinho. Prazer muito grande poder estar de volta aqui com você e com os ouvintes aqui do Plugado. Esse lugar muito especial para todos nós.
0: Pô, bacana, Josias. Bom, Josias, como é que surgiu essa ideia de trazer desses músicos, né, esses três músicos amapaenses, chegarem até aqui para realizarem, né, essa troca de ideias, né, com os artistas maranhenses?
1: Bom, essa iniciativa é da parte deles. A gente vai estar recebendo, né, uma circulação que eles estão fazendo. É um projeto deles lá do Amapá, desse grupo, esses três artistas que propuseram isso há uns 6 meses, mais ou menos. O Zé Miguel, com quem eu já troco umas figurinhas já há algum tempo, me procurou querendo saber no espaço, que eles tinham um projeto, não sabia o que era. Eles tinham um projeto lá, que queriam vir aqui fazer, mostrar esse projeto depois de algumas cidades e tudo. E a partir daí a gente começou a trocar umas figurinhas nesse sentido. Até que eles definiram que viriam, né, conseguiram espaço e tudo. Primeiro eles queriam fazer lá no Convento das MCs, mas aí não teve pauta, né, para essa ocasião. Então eles já vão mudar o espaço, vai ser no Teatro da Cidade. Mas a ideia deles é circular o país. São 6 ou 7 shows, dois no Amapá e os restantes fora do Amapá, com uma amostra da música que eles fazem lá, que é uma música que tem característica local de amazônica, né, que trata dos temas da Amazônia, a musicalidade da região, né, com a cultura local, né, o mar abaixo muito presente, né, a natureza, são os temas que são muito recorrentes, né. Então eles estão fazendo isso e vão chegar aqui com essa bagagem, né, e acho que tem umas relações muito próximas com o que a gente faz. Eles são de uma geração dos anos 80, né, que começaram um movimento lá no Amapá, com grupos organizados e de articulação, mais ou menos como a gente aqui nos anos 80 também estava articulando. A minha geração é mais ou menos desse período, né, e com a turma mais recente um pouquinho, quando a gente começa a se movimentar no sentido de firmar a nossa música, a música com a característica local, com informações da cultura popular aqui. Então, me parece que é um movimento nacional até, né? Pelo menos no meio norte, se deu muito isso, né? Com figuras prominentes como Nilson Chaves, por exemplo, que é um exemplo muito forte disso também, que é do Pará, né? E além de outros caras do Amazonas e tudo. Então, esse elenco, eles são oriundos desse movimento, né? Tem músicas que são reconhecidas nacionalmente, que já circulam em outros espaços, né, até fora do Brasil. Então vai ser uma experiência muito boa. São dois momentos que vocês vão ter aqui. Uma roda de conversa, onde eu vou estar presente como mediador.
0: Isso no dia 25.
1: No dia 25, na Escola de Música, Lila Lisboa, às 18 horas, onde a gente vai conversar sobre as possibilidades que tem de diálogo entre essas duas músicas, a música que eles fazem lá, para a gente conhecer um pouquinho mais de perto, saber como é que é isso fora de lá também, né? Porque é uma música que, por ser muito característica da cultura local, como ser muito entranhada, né? Como é que ela chega em outros espaços, como é que eles veem isso. Eles já têm essa experiência também. Então, é um projeto incentivado, né, com lei de incentivo, que é uma experiência que a gente também tem aqui e tudo. Então eu acredito que vai ser um momento muito rico, né, de conversa, de entendimento, de troca de experiências, né, de troca de histórias, né, principalmente de música, né, de contato com música, do fazer musical. Vai ser na Escola de Música, muito interessante, porque ali você tem todo um laboratório se dando lá, de gente que está começando, que está pensando em fazer música o resto da vida, vida adiante. Então vai ser realmente muito bacana.
0: Agora, dia 26, continuidade, também encerramento, né?
1: Aí no dia 26 eles vão para o teatro, onde eles vão mostrar, né, num show no palco do teatro da cidade, né? Eles vão mostrar o show que eles estão mostrando nas outras cidades também. Ou eles vêm com uma estrutura, né, de músicos e tudo. O show, ele tem um ingresso através do Simpla, me parece, né, para essa apresentação. É gratuito, né, e vale a pena ser conferido, né, porque é uma música muito bonita, muito forte, muito ligada com a natureza, muito ligada com os povos originários, né, com os autóctones, entendeu? Então é realmente muito bacana, muito importante para a gente se mirar também nisso.
0: Quem vai estar participando junto com eles no dia 26, sábado, é de Ruena Ticuna.
1: Convidado local, eles fazem isso, né? Toda a cidade que eles chegam, eles têm um convidado local que recebe o show, que apresenta para a comunidade, né? Os artistas com a musicalidade que eles trazem. Então aqui quem vai fazer esse meio de campo no palco do Teatro da Cidade é a Djoena Ticuna, que é uma artista também, né, que fala pela linguagem dos povos originários, né? Ela tem uma música muito própria, né, muito com esses elementos da cultura indígena, né? Também para nós é uma oportunidade também de conhecer também o trabalho da Djoena, né, porque ela faz, eu não conheço pessoalmente, né, já vi algumas coisas, mas é uma música que merece também a nossa atenção e acredito que vai ser, com certeza será realmente uma experiência muito bacana, muito enriquecedora. Os dois momentos têm esse aspecto de informação, de descoberta, né, de universos musicais, as relações da música com a sociedade, né, com as gerações, né, de passagem de uma geração para outra. Eles também já estão nesse caminho aí, nessa estrada.
0: Eu estou vendo aqui que o nome do projeto chama-se Cancioneiros do Meio Mundo, a Ponte Cultural do Amapá. Então é importante, né, a presença dos artistas locais, independente de gerações, para marcar presença, né?
1: Pois é, porque eles têm todo um histórico, né, de uma trajetória que é bem sucedida, né? Porque como a gente fez aqui, eles lá têm todo um elenco de artistas que ficaram no seu lugar, né, no sentido de ali trabalhar com a música local, trabalhar, propor, né, formas musicais, né, fora desse circuito nacional, assim, da grande mídia e tudo, né, alternativo, né, mas uma música com raiz local, com informação dentro da cultura popular, uma coisa que a gente também fez muito aqui. Então, tem muita coisa que se encontra, tem muito encontro, né, nesses dois locais, essas duas regiões. Então vai ser, porque nós também somos Amazônia, né? Também. Sim. A gente tem esse pé muito forte, muito presente na música da Amazônia. Então a gente tem muito a saber, porque como são realidades próximas, então a gente pode, a partir daí, ter novos horizontes e vislumbrar possibilidades, né? Tanto de ir lá também, né? Chegar até lá com nossa música, né? A ideia também deles é essa, é fazer com que esse intercâmbio possa se dar também musicalmente.
0: Josias, essa inclusão de São Luís, especialmente, né, nessa circulação nacional do projeto Cancioneiros do Meio Mundo, a Ponte Cultural do Amapá, ela também ela legitima, né, a potência que tem a música produzida aqui no Maranhão, né?
1: Sim, com certeza, sem dúvida. Ela fortalece de alguma forma,
0: também
1: ela dá força, né? Né? Porque a gente às vezes se encontra, se vê um pouquinho desesperançado, né, por conta das circunstâncias todas, né? Porque é um universo muito amplo, né? Muito complexo, né? Né? Mas, por exemplo, como disse, uma experiência muito rica, né, e muito próxima, Então, a gente, às vezes, porque está desconectado, né? não sabe que ali se encontra um reforço, né? Então, em São Luís, a gente tem isso. A nossa coisa, por exemplo, já começa, a gente já percebe que as novas gerações já têm informação dessa música que a gente já fez há algum tempo e tudo. E vez por outra, a gente já vê as pessoas, novos artistas se debruçando sobre esse material, né? E fazendo releituras, né? Que é uma coisa muito salutar, né? Porque é construção, né? E a continuidade, sim, né? É presença, né? É muito significativo isso para a minha geração, porque acredito para deles também, né? Acredito que se dê por lá. Há poucos dias eu vi no YouTube um festival que houve lá no Amapá, festival de jazz, choro e jazz, numa cidade lá do Amapá. Já é o segundo ano. Eu vi 2 dias numa programação com artistas locais e artistas de nome nacional. Inclusive, Lenine estava lá tocando voz e violão num local, numa praça muito bonita. Então, esses diálogos com gente nova produzindo, grupos de música instrumental de lá também. Então, é uma efervescência muito bacana, né? Porque a música popular é uma riqueza, né? Em qualquer canto do país,
0: com certeza,
1: a gente tem nomes, né, aparecendo, né? O universo de São Luís é maravilhoso, né? Você que sabe, que trabalha aqui, se você que está no meio desse turbilhão, desse furacão, você sabe muito bem, né? Que a cada dia a gente encontra artistas que a gente não fazia ideia. Aquele projeto que a gente faz lá no Convento das Mercês, ele prova isso também.
0: Maravilhoso, por sinal.
1: Nós já temos 26 edições.
0: Acho que eu devo até uma visita, mas eu
1: com certeza devemos retornar no final de outubro. Nós fizemos 26 edições e, por exemplo, os intérpretes não se repetem, nunca se repetiu o intérprete. Então, a cada edição você tem 10 intérpretes que não passaram por lá, gente de todas as idades, né? Com gêneros também misturados, entendeu? Então, gente nova cantando, gente que está chegando agora, que está tocando também. Então, é uma renovação espetacular,
0: cara. Inclusive, você merece todos os aplausos, porque você é um dos idealizadores, né?
1: Eu sou diretor cultural lá da Fundação. E esse projeto é um projeto que, para a gente, ele é muito gratificante, porque ele revela isso, porque a Fundação é uma fundação da memória republicana brasileira. Então, nada mais democrático e republicano do que você ter inclusão, né? Inclusão é sempre presente. Então, esses universos da Amazônia, Maranhão, Amazônia, ele tem essa riqueza, né? Porque, primeiro, a gente tem uma cultura muito forte, uma cultura local é muito forte. A tradição desses espaços, desses territórios, eles são muito consistentes, duradouros e resilientes, né? Porque são nativos mesmo e não são, né, novidade, né? Uma coisa que está junto com o desenvolvimento social, está junto com a sociedade há muito tempo. Então, é uma coisa assim que a cada dia, né, o que a gente vê é mais gente se debruçando sobre isso, revelando essas linguagens, essas qualidades, essa rítmica, né, essa diversidade musical. Então, É um projeto que chega muito bem. E que esse título desse projeto, eu acho ele muito rico, Cancioneiros do Meio do Mundo, né? Porque, quer dizer, está no mundo inteiro, mas está bem aqui, né, na Amazônia, está em casa, mas está alcançando, né, outros horizontes. Isso é muito forte.
0: Com certeza. Então, Josias, vamos aproveitar aqui o espaço, né, para convidar quem está curtindo o programa, porque esse projeto também é aberto para a comunidade, né?
1: Sim.
0: Então, convidar a comunidade, os artistas e a comunidade em geral para se envolver no projeto Cancioneiros do Meio Mundo, a ponte cultural do Amapá. Fique à vontade.
1: Pois é, gente. É uma oportunidade muito bacana. Através de uma lei de incentivo federal, a gente vai ter a oportunidade de conhecer uma música que a gente tem pouca oportunidade de ouvir, né? Porque por conta das... Hoje o universo musical de execução, né, que está muito. Você não está só no rádio, você está em todos os cantos, está, né, no YouTube, está nas plataformas, né?
0: Os podcasts.
1: As plataformas têm música do mundo inteiro, né? Para você encontrar uma música ali é difícil, né? Se você não tiver uma informação precisa, você não chega na música.
0: É.
1: Né? Tá certo? mas a gente poder ter contato com os artistas aqui, o acesso é gratuito, então todo mundo convidado, né? Primeiro para a roda de conversa na sexta-feira, às 18 horas, lá na Escola de Música, e no dia seguinte, no dia 26, no Teatro da Cidade, às 20 horas, o show Cancioneiros do Meio do Mundo, com Zé Miguel, a Amadeu Cavalcante e Osmar Júnior, artistas do Amapá, a música do Amapá, a música da Amazônia, entre nós.
0: Que beleza, Josias, sobrinho, parente.
1: Parente.
0: Então vamos
1: obrigado, Pedro.
0: Fechar essa nossa troca de ideia aqui, tocando você, lógico.
1: Opa, obrigado.
0: Com essa clássica, né, apreciada canção chamada Dente de Ouro.
1: Maravilha. Grande abraço.

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3: 27 graus.
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9: 23 horas e 1 minuto.
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0: Beleza, de volta, plugado Mirante FM até meia-noite, o programa conceitual da família, feito de música, bons conteúdos, troca de ideia de segunda a sexta, das 22h à meia-noite, domingo das 17h às 19h, aqui comigo, participando nesta segundona do quadro Troca de Ideia, plugado Mirante FM, Érica Fernandes, né, produtora, praticamente executiva, né? Do Festival Maranhão na Tela e Lucas Sá, programador, né, do Festival Maranhão na Tela. Eles estão aqui para, né, dar detalhes, né, sobre a 19ª edição desse festival, que já é um programa obrigatório, né, no calendário cultural de São Luís, o Maranhão na Tela, que vai acontecer, começa amanhã, melhor dizendo, dia 22, vai até sábado, dia 26, ali no Cine Sesc Deodoro. Salve, boa noite, Érica. Boa noite, Lucas.
1: Boa noite, Pedro. Boa noite, pessoal. E é isso, a gente está aqui.
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2: 11:43.

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0: 5:11.
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Feliz, eu tô feliz demais. Anota aí, Brasil. Vem comigo, terça-feira hoje, 22 de setembro do ano de 2026. Emocionando a galera. Bons fluidos e vibrações positivas. A partir de agora está no ar o meu, o seu, o nosso programa Onda Sertaneja, bem de boa. Então receba a mensagem de hoje.

não sou uma pessoa cegamente otimista, isto é fato. Mas é verdade que tenho um otimismo inato em meu ser. Eu me movo desta vida por causa de um combustível bem forte, chamado esperança. A minha esperança é a consciência de que o melhor há de vir sempre. A minha esperança é de ter a certeza de que existe um propósito maior que o universo guardado para mim. É esse otimismo, portanto, o motor que me movimenta.

0: Boa música, sucesso, alegria, tá valendo pra você. Onda Sertaneja com Lucas e Igor, Flash. Ainda teve musical JM, A Namorada que Sumiu. E Gaúcho da Fronteira, Não Aperta Parício. Todo mundo ligadinho, curtindo a programação do Onda Sertaneja. Aqui é bom demais.
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0: Essas mulheres.
1: Uma sertaneja.
0: Aí é música, meu amigo.
2: Por isso que você acaba com eles, né?
0: Vamos acabar com eles hoje. Posso começar?

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1: Muito bom pra você o som de Marcelinho de Lima e Panda. Num gole só, aqui tem boa música, sucesso e alegria. Programa Onda Sertaneja daqui a pouco volta.
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0: Legal demais, já estamos de volta, retornando meus brothers, meus queridos, os ouvintes mais ligados na programação. É o Onda Sertaneja pra você e por você, Éder Machado te faz companhia. A companhia certinha por aqui. Deixa eu mandar um salve e um alô muito carinhoso pra Macedônia em São Paulo, Sebastião Leal no Piauí, Luiz Domingues no Maranhão, alô Canhotinho em Pernambuco, Pereiro no Ceará e também o Mirim, Nova Cruz, Rio Grande do Norte, Glória do Goitá em Pernambuco, Vila Nova dos Martírios no Maranhão, alô Fortaleza no Ceará, Eunápolis na Bahia, Arco Verde em Pernambuco, Sussuapara e também Valença do Piauí no Piauí, Afogados da Ingazeira em Pernambuco, Conselheiro Lafaiete, alô Minas Gerais, Serafina Correia no Rio Grande do Sul, Santa Quitéria no Ceará, Jandaia em Goiás, Pio 12 no Maranhão, alô Vargem Grande Paulista em São Paulo, Centralina, Minas Gerais, Santa Brígida na Bahia, Uruoca no Ceará, Ilha de Itamaracá em Pernambuco e também Nova Esperança no Paraná. Bem de boa, vocês estão ligados acompanhando o programa Líder de Audiência, Onda Sertaneja, Éder Machado na comunicação. Apresento agora, em destaque no programa, Momento da Tradição. Aumenta o volume, confere o destaque de hoje.
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0: No programa Momento da Tradição, vamos apresentar o cantor Carlos Renato, ele que é natural de Lavras do Sul, popularmente conhecido como Coco. E ele preparou e produziu uma canção em homenagem a Lavras do Sul. Carlos Renato, Coco, canta pra Lavras.

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0: Tá ligado com Pedro, Paulo e Alex, malvado favorito? Aqui assim, o tempo todo um sucesso atrás do outro, programa Onda Sertaneja, a música não para não, vem ser feliz com a gente.
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Márcio Correia, Espírito de Ganso. Ainda ouvimos Banda Passarela com Portal da Serra e Rainha Musical. Que time, senhores! Taxista, Renato e Rafael, Quando Eu Amo, e César Oliveira e Rogério Melo, Regalo. Assim vamos chegando ao final da edição de hoje do Onda Sertaneja. Muito obrigado pela sua companhia, pelo carinho e pela audiência de vocês que ficaram ligadaço. Daqui a pouquinho mais um programa líder e campeão de audiência, pintando pra você. Éder Machado tá dizendo o seguinte, mulherada, cheguem juntinhas no rádio e sintam-se beijadas. Rapaziada, sintam-se todos abraçados. Gente da gente, um beijo carinhoso, fiquem com Deus, cuide-se.

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0: 7 e 12.
1: Poema para o Dia dos Namorados. Queria fazer-te um poema de arrebate, agora que aí vem o nosso dia. Ultrapassar os dons de um pobre vate, encher-te da mais bela poesia. Dizer-te do encanto que me faz tudo o que vem de ti, da alma ao corpo. Mas tenho a minha arte tão fugaz e fico a escrevinhar, assim, absorto. Queria fazer um poema aos olhos teus, olhando-me a sorrir em tal beleza que creio não haver na terra ou céus algo que se compare na grandeza.

ao rosto, à tua boca, onde vejo desejo como quem amor me pede. Ao quanto sabe bem dar-mos um beijo, matar sempre de amor a nossa sede. Aos atos em que ambos viajamos neste comboio de sonhos, de poesia, a todas as carícias que trocamos, que fazem estarmos presos por magia. Queria fazer-te um poema, e tu ao lê-lo ficasses na leitura extasiada. Sentisses que nos prende sempre este elo de seres a minha eterna namorada. Poema para o Dia dos Namorados é um poema de Joaquim Sustelo, aqui dito na voz do próprio.

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7: 24 graus.

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1: 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Muito bom dia, Nova Linda, muito bom dia, Tua Boa, um ótimo dia pra você, uma ótima terça-feira pra você que já está sintonizado com a gente nessa manhã de terça-feira, hoje dia 22 do mês de setembro, ano 2026, estamos chegando com mais uma edição do seu, do meu, do nosso Manhã de Sucesso, junto com você até às 9h30, quando chega nossa amiga Silvana Rodrigues, o seu show da manhã. Vamos juntos e misturado com eu daqui, você daí. Fazer essa salada musical, vai nossa festa todas as manhãs, de segunda a sexta-feira, aqui pela frequência 87,9, Rádio Yeshuar FM, cidade de Nova Linda do Maranhão, a nossa princesinha da BR-316. Bom dia pra você que tá sintonizado com a gente em qualquer ponto da cidade, aí nos bares de lanchonete, no seu estabelecimento comercial, um ótimo dia pra você, uma ótima, ótima terça-feira, né? Já estamos liberados para telefone para você, daí participar com a gente, 984-948-524, para você ligar e participar ao vivo com a gente. Também tem o nosso WhatsApp, que é o 98606-2498, DDD98, para você mandar sua mensagem de texto, sua mensagem de voz, pedindo o seu som favorito que você gostaria de ouvir. A gente vai tocar com todo carinho para você curtir na sequência do seu, do meu, do nosso Manhã de Sucesso. O seu campeão de audiência no horário, eu sou o Louco do Top, tá para você curtir. Comunicação João para você, hoje muito mais feliz que ontem, sem medo de ser feliz, a gente chega para fazer a festa com você até as 9h30, vamos juntos e misturado. Você tocando para você as melhores músicas, os melhores sucessos, as mais pedidas, as mais tocadas, você ouve aqui na programação. Na sua programação 10 da sua, da nossa Rádio Eixo FM.

0: E pra gente começar a nossa sequência musical pra você, eu trago aqui já, né, o som do Nadson Ferinha, Príncipe Encantado, pra você curtir a sequência do seu, do meu, do nosso Mania de Sucesso, aqui pela frequência certa do seu dial.
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0: É pra você, 8 horas e 7 minutos, 8 e 7 até as 9 e meia, eu te faço companhia assim, ó.
2: É bom demais.
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tudo bem? Estamos de volta para você que está conectado com a gente aqui na sua 87,9. O som dele, Robson Braz com a música Cavalgado no Interior, né? Para você que está conectado com a gente, exatamente 8 horas e 13 minutos. 8 horas e 13 minutos na nossa querida Nova Linha do Maranhão. Bom dia para você que está sintonizado com a gente aí na Rua da Alegria, né? A minha amiga Branca. Alô, Branca. A minha prima Branca, né? A prima Branca. Também tem a minha mãe Maria Lúcia. Minha irmã Socorro tá ligadinha com a gente, né? Tá de visita, mas tá conectada com a gente na sua 87,9. Vou trazer mais dois sucessos aqui na sequência. Eu trago pra você o som dela, Paula Fernandes e Simone Mendes, com a música Circo. Depois tem Aurélio Dourado, né? Aurélio Dourado com a música A Vitória Chegou, com a participação dela, Luana Dourado, né? O som gospel pra você conseguir aqui na sequência do seu, do meu, do nosso Manhã de Sucesso. A sua 87,9, do mais longe pra cá, mais perto de você. Música toda.

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0: 8:26.
1: Aí, um sucesso pra você, né, dele, Chicó do Vale, Chicó do Vale, taxista, ele que vai estar o vivaço aí, né, lá no Esquina do Gole, não é isso? Se eu não me engano, parece que é dia 25, acho que é 25, né, agora sexta-feira, agora, tem Chicó do Vale e mais, carreta, laço de ouro, né, pra fazer o clima, e Wanderson, envolvendo pra tomar curtir a sequência, curtir essas e outras mais na voz do Chicó do Vale. Meu parceiro Cheguinha, parceiro DG do corte, turma boa aí do Esquina do Gole, aí na Rua da Vaquejada, né? Curtindo a sequência, seu vivaço. Seu programa aí no sucesso. Bora curtir muito mais, eu trago na sequência pra você curtir aqui, né? Eu trago pra você curtir o som aí, né? O som dele, Alê no Beat. Levanta o copo de uísque. Você curte assim na sequência. Logo após eu trago pra você aqui a pedido, né? O som do Silvano Salles com a música No Balanço da Rede, né? No Balanço da Rede. Minha amiga Jennifer tá conectada, que pediu pra curtir aqui, né? Minha amiga Jennifer pediu pra curtir o som aí, né? Do Silvano Salles no Balanço da Rede. Muito mais aqui na sequência. 8:28, 8:28. Bom dia pra você.
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2: Muito bem, para você que está sintonizado com a gente, tá aí na sequência, hoje, para você que está conectado com o Giro Sol dele, Silvano Salles, no Balanço da Rede. Exatamente 8h35, 8h35, quero te convidar para essa quinta-feira especial, é Sapucaia Eventos, Cell Point é a pedida, na quinta-feira mais do que demais, mais que especial. 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Hiper Mega Itamaraty com o seu quarteto espancador, né? O seu quarteto espancador dos DJs, né? Barba Azul. Pra você curtir na sequência. Gilson Marley, muito mais na sequência pra você curtir, né? É sexta-feira, é quinta-feira especial, uma quinta-feira mais do que especial. 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
2: Tem pra você que tá conectado com a gente, 8h37, 8h37, em Nova Olinda do Maranhão. Bom dia pra você que tá conectado na melhor 87,9.
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2: Vou trazer aqui na sequência pra você curtir aqui o som, né? O som do grupo Papo em Off com a música Hoje à Noite. Eles fizeram um poporri, né? Hoje à Noite, Retrato e Carta Branca, pra você curtir assim no clima do pagode, assim, ó.
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0: 8h42.
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0: Muito bem, estou só para você que está conectado com a gente, Nelson Della. Yasmin Santos, que amiga é essa, hein? Mas é para você que está sintonizado com a galera, são exatamente 8 horas e 53 minutos, 8h53 na cidade de Nova Olinda. Manda um toque especial para meu amigo, né, DJ Duca Pedra. Alô, Duca Pedra, tá conectado com a gente aí na quadra 8, né, na quadra 8. Essa é a coisa do seu programa aí de sucesso, ele e toda a sua família. Pediu pra curtir aqui o som, né? O som do Rei Vaqueiro. É, não toque nesse assunto chato, por favor, né? Ele pediu pra curtir. Aqui da sequência, logo após, eu vou trazer pra você o som aí da dupla Rick Renner, né? O Rick é... O Rick, né? Eu não sei se como é que tá as informações, que eu tô aqui... Né? Tô um pouco desconectado ainda na internet, né? Das informações. Mas parece que ontem foi na madrugada de domingo para segunda, né? O helicóptero que ele tava se transportando acabou caindo. E até no momento não tava vacinando, não tinha encontrado, né? Não tinha encontrado ele e outros tripulantes que tava na aeronave. Então, para você que tá conectado com a gente, logo eu vou trazer para você aqui o som do Rei Vaqueiro, né? É assunto, troque, né? Não toque nesse assunto chato, por favor. Logo após eu trago para você o som da dupla Rick e Renner, Passe o Tempo Que Passar. Também tem um som da dupla Henrique e Juliano, com a música Se Joga Na Minha Vida. E muito mais aqui na sequência para você curtir o show vivaço do seu, do meu, do nosso Manhã de Sucesso. Na comunicação tem eu,
1: Gary Nunes,
0: o locutor jovem para você, com um jeito jovem diferente para fazer rádio para você, né? Vamos curtir aqui o som do Rei Vaqueiro, meu amigo Duca Pedra, tá conectado com a gente lá na quadra 8.
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0: E Eduardo Costa, os 10 mandamentos do amor. Ele pede e oferece para todos os ouvintes que estão sintonizados com a gente, tanto aqui na sede como no interior. Aquele forte abraço, meu rei. Amigo, né? José Virilê da Rua Eugênio Ribeiro pediu para curtir esses dois sucessos. Eu trago aqui na sequência.
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0: É bom.
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0: Curte assim, ó. 9 horas e 11 minutos. Bom.

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0: Muito bem, tá aí um sucesso pra você que tá curtindo a gente, né? O som dele, Zezé de Camargo, com a música Discutidas. Pra você que tá curtindo a programação 10 da sua rádio. E este o AF, agora é só exatamente 9h27, 9h27, estamos chegando ao finalzinho do seu, do meu, do nosso Manhã de Sucesso. Primeiramente agradecendo a Deus por ter dado mais uma oportunidade, também agradecendo a cada um de vocês estiver junto com a gente até esse exato momento. Prometemos voltar aí amanhã, se Deus nos permitir e a garganta estiver 100%, tá, turma boa? Pra você, né, ouvindo a gente aqui pela sua 87,9. Vamos lá, deixa minha última de hoje aqui na sequência. O som dela, Alana Macedo, com a música Seguro Teu Boy, com a participação dela, Gil Marques e Ruivinha de Marte. Te liga nessa música pra você, né? Se liga nessa música, mulherada, assim, ó.
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0: Rodrigues. Muito bem, gente, bom dia! Nosso show da manhã no ar para você hoje, terça-feira, 22 de setembro. Olha, a gente por aqui com o nosso show da manhã no ar para você até às 11. Então, isso mesmo, nosso show da manhã no ar para você. Só lembrando que vale a participação de todos vocês. Nossos telefones já estão liberados para você ligar e participar aqui do nosso show da manhã.
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0: Muito bem, gente, ligue e participe aqui do nosso show da manhã. Olha, são 10 horas, 14 minutos aqui em Nova Olinda. Ligue para cá, participe. Nossos telefones estão todos liberados para você ligar aqui e pedir aquela música bem legal. E claro que você pode oferecer para quem você quiser.
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0: Muito bem, curtimos então o som da banda Corpo e Alma, gente. Olha, 10 horas 27 minutos aqui em Nova Olinda. Vamos atender o nosso amigo Zé Vieira? Então, olha, ele ligou pra cá pedindo o som aqui da Paula Fernandes, também do Eduardo Costa, e está oferecendo aí pra toda a galera que tá ligada.
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0: próxima. Estamos nos aproximando, né, do final aqui do nosso show da manhã. Então, olha, eu vou atender com o Antônio lá da Vila Iraci, pedindo o som do Pablo Arquivo, só pra curtir.
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1: Legal, gente, muito bem. Olha o som da Simone Mendes, Direitos Iguais. Então, gente, olha, 10 horas e 54 minutos e a gente está encerrando aqui o nosso Show da Manhã desta terça-feira. Vou rolar o som aqui do Roberto Carlos pro Zé Vieira, que tá pedindo aí só para curtir, tá bom? E daqui a pouquinho, nossa próxima atração no ar para você. Super beijo, tchau, tchau.

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1: Muito bem, está começando mais uma edição do seu resumo de notícias. Hoje, dia 22 de setembro de 2026. 11 horas e 8 minutos, na cidade de Nova Olinda.

E vamos lá para a primeira notícia. Polícia Federal combate fraude de benefícios previdenciários que teriam causado prejuízo de 6,5 milhões de reais. A Polícia Federal deflagrou nesta terça-feira, dia 22, né, a Operação Laudo Cego, né, que investiga um esquema de suspeito de fraude em benefícios previdenciários por incapacidade, né, temporária. Até o momento, 172 benefícios foram identificados como potencialmente fraudulentos, né? Segundo a investigação, o grupo teria dividido, né, em núcleos com funções específicas, né, e teria participado de servidores, a participação de servidores públicos, profissionais de saúde, contadores, empresários e intermediários. E a Polícia Federal apura o uso de laudos médicos falsos em fraude previdenciária. Entre as práticas investigadas estão a emissão de laudos médicos de falsos, né? A criação de vínculos empregatícios fictícios, a inserção de informações fraudulentas nos sistemas previdenciários e o recrutamento de beneficiários e a movimentação de valores obtidos com o esquema. De acordo com estimativas da inteligência previdenciária, os benefícios investigados teriam provocado um prejuízo de aproximadamente, né, 6,57 milhões de reais nos cofres públicos. A suspensão dos pagamentos considerados indevidos também poderá evitar novas perdas, né? A projeção é de que o prejuízo evitado de cerca de 1 milhão, né? A ação é coordenada pela Polícia Federal e integra a Força-Tarefa Previdenciária, com a participação da Coordenação Geral de Inteligência da Previdência Social do Ministério da Previdência Social. Cerca de 150 policiais federais cumprem 39 mandados de busca e apreensão em São Luís, Passo do Lumiar, São José de Ribamar, Pinheiro, 39 mandados de busca e apreensão em São Luís, Passo do Lumiar, São José de Ribamar,

prejuízos causados aos cofres públicos. Operação Lado Cego é um desdobramento da Operação Camisaria, deflagrada em setembro de 2024. A análise do material apreendido naquela ocasião associou, né, a diligências investigativas e revelou indícios de existência de um esquema estruturado para a concessão indevida de benefícios previdenciários. Ou seja, a casa caiu. E outra situação, né? Outra notícia: discussão em evento teria motivado morte de duas irmãs em Lago Verde, diz a polícia. A Polícia Civil investiga a morte de duas irmãs no povoado Santa Maria, em Lago Verde, no estado do Maranhão. O duplo homicídio teria ocorrido após uma discussão durante um evento, segundo a investigação. As vítimas foram identificadas como Aline dos Santos Campelo e Elaine dos Santos Campelo. Mortas a tiros na madrugada desta segunda-feira, dia 21, as duas foram atingidas por disparos de arma de fogo e morreram em decorrência dos ferimentos. Uma das irmãs teria discutido com algumas mulheres durante o evento e, de acordo com as informações apuradas pela polícia, após o desentendimento, houve uma confusão. Homem atira contra Aline e também atinge irmã em Lago Verde. Um homem não identificado, né, teria efetuado disparos contra Aline. Ainda segundo a investigação, Elaine também foi atingida pelos tiros. A Delegacia de Polícia Civil de Lago Verde realiza diligências para identificar e localizar o responsável pelos disparos. E a polícia também busca esclarecer o que motivou o crime e se a discussão registrada momentos antes da relação tem relação direta com os homicídios, né? Só que uma coisa que eu entendi, né? É que você, hoje em dia, né, você não pode estar discutindo com qualquer pessoa, inclusive em festa, né? A gente aí, as pessoas que estão escutando a gente que frequenta a festa, né? É, muito cuidado em você discutir com alguém em uma festa, né? Porque você não sabe se a pessoa está com uma arma branca, se está com uma arma de fogo, né? E acaba que você, né, pode perder sua vida por conta de discussões banais, né? Então, muito cuidado, né? Hoje em dia ninguém, né, tá nem aí para ninguém.

Outra notícia, 1.000 celulares recuperados serão devolvidos da Grande São Luís, né? Aí é uma notícia boa, né? A Secretaria de Estado de Segurança Pública realizou nos dias, né? Está realizando ainda, né? Nos dias 22, 23 e 24 de setembro, a entrega de 1.000 celulares recuperados em ocorrências de roubo ou furto na cidade da Grande São Luís. O atendimento será feito exclusivamente para pessoas que receberam notificação prévia da Polícia Civil. Quem foi colocado deve comparecer no local, né, local e horário informados na mensagem. A entrega dos celulares ocorrerá das 9 horas às 15 no auditório da Secretaria de Estado da Segurança Pública da Vila Palmira, em São Luís. Para retirar o celular, o proprietário deverá apresentar carteira de identidade, RG ou CIN, boletim de ocorrência ou número do registro e caixa original ou nota fiscal do aparelho. Quem não recebeu a notificação da Polícia Civil não será atendido nesta etapa de entrega. Segundo a Segurança Pública do Maranhão, 7.660 aparelhos já foram recuperados desde 2024.

e vamos falando de eleições 2026. Eleições 2026, né? 13.543 eleitores estão aptos a votar em Nova Olinda do Maranhão. Em uma pesquisa realizada, né, pela página do Cícero Ferraz, junto ao Tribunal Superior Eleitoral, né, o município de Nova Olinda do Maranhão terá 13.543 eleitores aptos, né, para participar das eleições de 2026. Houve uma redução de 61, né, em relação às eleições de 2022. E aqui vamos aqui os dados, né? O eleitorado com biometria, né, que são os que pegaram, né, a digital, né? São 13.104 eleitores. Sem biometria, né? 439 eleitores. E obrigatório, né, que são os eleitores obrigatórios que podem, né, que tem que votar, né? São 10.744 eleitores, né? E que são facultativos, né? São que não, que podem votar se não quiserem também, né? 2.799 eleitores, né? E também nós iremos falar também do eleitorado do Alto Tuí, né? Ó. Em Amapá do Maranhão tem 4.970 eleitores aptos. Araguanã, 8.017. Boa Vista do Gurupi, 6.561 eleitores, né? Vamos lá, Carutapera, né? 19.158 eleitores. Centro do Guilherme, 7.970 eleitores. Centro Novo do Maranhão, 11.954 eleitores. Cândido Mendes, 14.887 eleitores. Godofredo do Viana, 7.315. Governador Newton Belo, 7.708. Governador Nunes Freire, né? 17.541. Junco do Maranhão, 5.107. Luiz Domingues, 6.098. E Maracassumé tem 15.762. Maranhãozinho, 8.141. E nós falamos de Nova Olinda, que tem 13.543. Presidente Médici, 5.763 eleitores. E Santa Luzia do Paruá tem 17.127 eleitores. E Zedoca com 33.085 eleitores. E o eleitorado do Maranhão, né, são 5.186.562 eleitores aptos a votar, né? E com biometria, 4.938.634 eleitores. Praticamente 95% do eleitorado, né, que já tem biometria. E os que não têm biometria são 247 mil, que representa 4,78%, né? E nós iremos agora falar, né? Nós iremos falar agora, nesse momento, das pesquisas, né? Pesquisas eleitorais. P
Pesquisa Quest, né, do segundo turno, Flávio Bolsonaro tem 42% e Lula 41%. Na pesquisa Quest, divulgada nesta segunda-feira, mostra Flávio Bolsonaro do PL com 42% das intenções de voto contra 41% de Lula do PT. Uma eventual disputa presidencial do segundo turno. Os dois estão em empate técnico, né? O levantamento foi encomendado pelo Globo e também pelo jornal O Globo, né? Há uma semana, Flávio Bolsonaro tinha 42 e Lula 40. O Senado também indicava empate técnico, né? Além do confronto entre Lula e Flávio Bolsonaro, a Quest apresentou aos entrevistados outros quatro cenários de segundo turno, né? E aqui os nomes são esses aqui, tá? Ronaldo Caiado, do PSD, Augusto Cury, do Avante, Renan Santos, do Missão, e Romeu Zema, do Novo, né? E vamos lá para os números, né? Flávio Bolsonaro do PL tem 42%, Lula do PT tem 41%, branco, nulo ou não vai votar, 14%, indecisos, 3%, né? Lula e Ronaldo Caiado, né? Lula do PT tem 41%, Ronaldo Caiado do PSD tem 39%, branco, nulo ou não vão votar, 16%.

Vamos lá, vamos lá. É Augusto Cury, 35. Lula do PT, 39. Lula e Renan Santos, é, Lula com 41, né? Renan Santos no Missão com 38. Romeu Zema com 32. E Lula do PT com 46, né? A pesquisa Quest ouviu 2.004 pessoas com 16 anos ou mais entre os dias 17 e 20 de setembro, né? O cenário ainda não mudou, né? Continua, né, empate técnico, né? A polarização ainda existe, né? É um comentário até repetitivo, mas a gente tem que fazer sempre, né? Então, existe ainda essa polarização, existe que as pessoas que querem votar simplesmente no Bolsonaro ou simplesmente no Lula. Alguns que não querem nem essa polarização estão votando em Augusto Cury. Mas assim, não mudou muito o cenário. O cenário até o momento não mudou. Está em empate técnico, né? Hoje mesmo, né? Hoje mesmo, está havendo, né? O Flávio Bolsonaro. Ele vai cumprir a agenda hoje no Maranhão, né? O candidato a presidente do PL, senador Flávio Bolsonaro, vai cumprir a agenda nessa terça-feira, dia 22, em São Luís, né? Ele vai reunir políticos do campo da direita, como o candidato ao governo, né, Roberto Rocha, do PRTB, Sidônio Gonçalves, do PL, e o deputado estadual Iglésio Moisés, né, do PRD. O início do ato político está previsto, né, já começou com certeza, a partir das 10 horas no aeroporto da capital maranhense. Flávio Bolsonaro é o segundo candidato a presidente da República que vem fazer campanha no Maranhão. Além dele, o candidato, né, do PSTU, Hertz Dias, já fez ato de campanha no estado do Maranhão. Antes da campanha, este Augusto Cury do Avante, no lançamento da pré-campanha ao Senado de Duarte Júnior, ele veio, né, para a programação da agenda, o senador, né, Flávio Bolsonaro, candidato, né, desembarca em São Luís e logo depois fará uma carreata até o bairro do Coajap, com previsão ainda de uma reunião com pastores, né. Para o evento, está programado, né, a participação dos candidatos Roberto Rocha, que disputa o governo, né, Sidônio Gonçalves, que disputa o Senado, além dos candidatos a deputado estadual e federal, como Iglésio Moisés e a vereadora Flávia Bertier, do PL. Também estarão Alain Garcês e Silvio Antônio, ambos suplente de deputado federal e candidatos à Câmara dos Deputados. Na lista dos nomes, de nomes esperados para o evento, está também o candidato ao Senado, Laércio Bonfim, do Novo, da chapa do candidato ao governo do estado, né, Eduardo Braide, do PSD.

O Grupo Mirante definiu nesta segunda-feira, né, dia 21, as regras e a ordem de participação dos candidatos no debate da TV Mirante para o governo do Estado do Maranhão. O encontro, né, com representantes dos partidos ocorreu antes do programa, marcado para o dia 29 de setembro, às 22h15, ao vivo, nos estúdios da emissora em São Luís. Né? O debate, né, terá duração de 2 horas e será mediado pelo jornalista Elter Duarte, da TV Globo. Os candidatos convidados participarão independentemente, da representação parlamentar dos partidos, coligações ou federações aos quais estão vinculados. E as regras estabelecem 4 blocos com perguntas entre os candidatos e espaço para considerações finais. Também foram definidos procedimentos para eventuais ausências e pedidos de direito de resposta. Né? O debate da TV Mirante será dividido em 4 blocos. Primeiro bloco, perguntas com tema livre. Segundo bloco, perguntas com tema determinado. Terceiro bloco, perguntas com tema livre. E quarto bloco, perguntas com tema determinado e considerações finais, né?

0: Pois é, muito bem, muito bem. Começando agora, agora a previsão do tempo. Nós iremos chamar a previsão do tempo agora, tá?
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0: 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E vamos falar agora da previsão do tempo, né? No momento a gente tem observado muito calor na cidade, né? Um calor horrível, né? E a previsão do tempo para hoje é calor úmido sufocante nas próximas horas, 37 graus à tarde. Então, muito calor. Você que está, né, trabalhando sob o sol, né, hidrate-se, né, tome bastante água, use protetor solar. E a previsão do tempo para hoje é essa, né? Mínima de 23, máxima de 34 graus, né? E a sensação térmica à tarde de 37 graus em nossa cidade, né? Então, a previsão do tempo é essa. E nós agora estamos já encerrando o nosso resumo de notícias, agradecendo a você pela sua audiência. Fiquem todos com Deus, né? Iremos voltar, né? Amanhã, se Deus quiser. E fiquem com a próxima atração com o nosso amigo Cícero Ferraz com balanço esportivo.

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0: 11 horas 34 minutos em Nova Olinda, Maranhão. Alô, amigos do esporte. Chegando o seu balanço esportivo pela sua Rádio Exu FM 87,9, também pela Rede Mundial de Computadores. 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Os destaques de hoje: Campeonato Nova Olindense, Sampaio estreia com vitória aos 44 e 50. No último lance do jogo, Sampaio achou o gol e venceu a equipe do Flamengo no sábado em Absolute e Americano. No domingo, Juventude e Noek Nova Olinda. Bola rolando na segunda rodada. Aliás, ainda na primeira rodada do Nova Olindense, categoria principal. Amistosos da equipe do Motoclube terminaram empatados em Nova Olinda e Araguanã. Santa Helena já tem interesse, leva 30 de setembro, né? O Motoclube no aniversário da cidade helenense. Giro pelo planeta bola, data FIFA. Amistoso, seleção brasileira vai até a Ásia. Não teve treino, né? Porque é longe. Hoje, Ancelotti deve estar reunindo a maior parte do elenco. Panorama regional. Santa Luzia vence Cândido Mendes e vai às semifinais, que começam já neste final de semana em Buriticupu, no sábado. Tem Buriticupu e São João do Caru. Tá pintando? Será a mesma final do ano passado? São João do Caru e Santa Luzia são os favoritos? O que é que pensa o torcedor? Amapá pode surpreender? Buriticupu também pode surpreender São João do Caru? A edição da Copa da BR chegando com os semifinalistas da competição. Maranhão Atlético já apresenta reforços e fecha contrato com atletas para a temporada de 27. Copa Nova Olinda Sub-15. As escolhas da região já confirmando a participação. 11:38, essas e outras novidades agora no seu, no nosso balanço esportivo. Pela sua Rádio Exu FM 87,9, indo mais longe para ficar pertinho de você. Ontem nós não tivemos na programação, rapaz, muito trabalho, uma correria danada. Vai começar o festejo do glorioso São Francisco de Assis. Que dia é, Cícero? Dia 24, curte aí a programação.
1: O grande festejo em honra a São Francisco de Assis. Este ano vivemos o ano jubilar de 800 anos do trânsito de São Francisco de Assis, com o tema Com São Francisco, Peregrinos da Esperança. 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

12:42 em Nova Olinda do Maranhão. Vamos trazendo o resumo da bola aqui para você na sua 87,9 do Mais Longe para ficar pertinho de você. Ontem nós não estivemos na programação, claro, a galera sabe, né? Quando eu falto é por causa do serviço, né? É exatamente isso aqui. Vamos lá, resumindo o final de semana esportivo aqui na Rádio e Exuá FM no nosso balanço esportivo pela sua 87,9. Os amistosos que o Motoclube de São Luís iniciou pelo Alto Turi, os dois terminaram empatados, né? Aqui no sábado em Nova Olinda do Maranhão, Motoclube 1, seleção de Nova Olinda também 1. Bruno Thiago cobrando o pênalti para o Moto, abriu o placar no primeiro tempo. Segundo tempo, Lentini cobrando o pênalti também empatou a partida, que terminou em 1-1 no estádio Municipal Mangueira. Aliás, o Moto gostou muito de vários atletas aqui da seleção de Nova Olinda do Maranhão. Depois fizeram consultas em relação à idade dos atletas. No domingo, o Moto completou o tour aqui pelo Alto Turi no estádio Nazão, na cidade de Araguanã, enfrentando a equipe do selecionado aragonense, também empate em 1-1. Araguanã abriu o placar com Yudi Pititão e o Motoclube empatou na segunda etapa, 1-1. Os dois jogos empatados aqui na região do Alto Turi. Já pelo Campeonato Nova Olindense, abertura no domingo, Flamengo do Plano B e Sampaio, duas equipes sentiram muito a parte física, né? Há muito tempo sem atividade, sem jogos oficiais, as duas equipes sentiram muito. O Sampaio, com muitos atletas já acima de 30 anos, experientes, mas buscou até o finalzinho a vitória. Aos 44:50, o árbitro tinha dado 5. Faltava aí 10 segundos, 15 segundos para estourar o tempo acrescido pelo árbitro. Numa jogada pela esquerda, o Sampaio acabou abrindo o placar com o jogador Eduardo, camisa 11, fazendo o primeiro gol do campeonato e os 3 pontos para a equipe do Sampaio, que já sai na frente com 3 pontos na tábua de classificação. A rodada 1 prossegue no sábado com Absolute Americano, 16:00. No domingo, 16:00, Juventude e NOEC Nova Olinda. Dia 3, a rodada fecha com Ajax e MAEC de Monte Alegre. São jogos programados para o Campeonato Nova Olindense da categoria principal. Na Copa da BR, no panorama regional, Santa Luzia do Paruá garantiu classificação para a fase semifinal e pinta novamente como uma das favoritas para chegar novamente à final e, quem sabe, conquistar o tricampeonato. Santa Luzia do Paruá foi até o Serra Dourada, na cidade de Cândido Mendes, e venceu pelo placar de 3-1. Cândido Mendes 1, Santa Luzia 3, com autoridade. Santa Luzia agora vai enfrentar a equipe da cidade de Amapá do Maranhão. Deixa eu trazer aqui os jogos. Os jogos serão de ida e volta, né? E Santa Luzia, como tem melhor campanha, deixa eu trazer aqui a classificação geral da competição. Até agora, quem tem melhor campanha é São João do Caru, com 16 pontos. 6 jogos, 5 vitórias, 1 empate. Não teve nenhuma derrota, marcou 13 gols, sofreu 4, tem um saldo de 9. Tem 89% de aproveitamento. Segunda melhor campanha, Santa Luzia do Paruá, com 13 pontos. 6 jogos, 4 vitórias, 1 empate, 1 derrota. Marcou 9, sofreu 4, tem um saldo de 5, 72% de aproveitamento. A Muriticupu é a terceira colocada, também com 13 pontos. E a equipe de Amapá, que chegou à semifinal, é só a sexta colocada, com 11 pontos. 6 jogos, 3 vitórias, 2 empates e 1 derrota. Marcou 11, sofreu 6, tem um saldo de 5 gols. Nas semifinais, os jogos já estão definidos aqui para as semifinais da competição. As semifinais nós vamos ter primeiro jogo sábado, lá em Buriticupu e São João do Caru, no Nicodemos. É o jogo de ida.
Buriticupu e São João do Caru. Amapá e Santa Luzia do Paruá, ainda vai se definir o local e a data para a realização do jogo. É, na madrugada do domingo para a segunda, dois jovens amapaenses, né, um rapaz e uma moça, uma menina, que inclusive era aluna lá da escola do ensino médio, perderam a vida num acidente gravíssimo lá. Né, os dois jovens, né, e a cidade entrou em comoção, em luto, e até hoje não se definiu ainda se vai ter o jogo no final de semana. Mas o primeiro jogo, o mandante é Amapá, não deve ser em Amapá. Pelo que eu conversei com o sargento Nili, né, o campo lá do Botafogo não reúne as condições para uma semifinal. Já Buriticupu e São João do Caru jogam em Buriticupu e o jogo da volta é em São João do Caru, assim como o jogo da volta será em Santa Luzia do Paruá. A final é jogo único e vai se definir ainda este local, ou seja, estamos aí a 4 jogos de conhecermos os 2 finalistas da Copa da BR. Já muitos torcedores, dirigentes, né, já apontam que podemos ter um replay da decisão do ano passado. Santa Luzia e São João do Caru jogam a última partida em casa e é muito importante isso, você ser o mandante nos jogos da volta. Se você conseguir um empate fora de casa ou um placar mínimo, ou seja, perder de 1-0, aí em casa reverte, faz um 2-0, soma, né? Aí vai para o saldo de gols. Então Santa Luzia e São João do Caru já pintam como prováveis favoritos para repetir a final do ano passado. Aí pergunta, será que vai acontecer? Porque futebol tem essas surpresas aí que podem ocorrer ou não. Mas está bem encaminhada aqui as 4 seleções. São boas seleções e todas as 4 têm chance. É melhor não apostar ainda em seleções que podem chegar à final da competição. Isso aqui no panorama regional. Após o Moto realizar amistosa aqui no Alto Turi, houve agora o interesse da região da Baixada. Santa Helena poderá receber o Moto dia 30 no aniversário helenense e na final do campeonato helenense que está ocorrendo lá no estádio municipal Lobatão. Ontem, o grande placar nacional, vamos destacar ontem, tivemos bola rolando pelo Brasileirão da Série B, Cuiabá 3, Náutico 0. A situação do Náutico não está muito favorável nesta Série B. Na Copa Paulista, Juventus, União, São João de Araras também 1. União São João está classificado, né, para a próxima fase. No Mineiro da segunda divisão, Nacional de Muraé 3, Santa Ritense 0. Na Copa Paraná, Londrina 2, Paraná Clube também 2. E na competição, no Campeonato Argentino, Arraca Central 0, Independente Rivadavia 1, Lanús 2, Estudiantes de La Plata 1. Nas semifinais do Campeonato Brasileiro, ou é a final ida? Não, é Corinthians classificada, é para a final, né? Corinthians 1, gol da Johnson, Bahia 0, Corinthians classificado. Foram jogos da segunda-feira. 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A turma do tênis de mesa de Nova Olinda foram a São Luís do Maranhão participar de uma etapa do Campeonato Maranhense e ganharam, né? Ganharam prêmios, subiram ao pódio. Amanhã a gente traz este resumo para você. 11 horas mais 52 minutos em Nova Olinda do Maranhão. Quarta-feira, amanhã é 23, né? Então na quinta-feira pela manhã, nas primeiras horas da manhã, vamos ter o início do festejo de São Francisco de Assis. Você está acompanhando a nossa programação e acompanha aí todo o cronograma do festejo de 24 de setembro a 3 de outubro, né? Encerra-se dia 3, porque dia 4
é o dia que acontece a votação das eleições no Brasil, primeiro turno. Então, o festejo encerra este ano, no dia 3, com o bingo. Se você ainda não comprou a cartela do bingo, procure os vendedores e ajude a nossa comunidade. Olha, hoje tem bola rolando, Campeonato Brasileiro da Série B, Criciúma e Operário, 19h30, no Gaúcho da Série B, 1992, encara o Panambi. Tu acredita que tem um time chamado 1992? Tem. E na Copa Sul, Sub-20, tem City London e Criciúma, são jogos desta terça-feira. Estamos na chamada data FIFA. O que é a data FIFA? Data FIFA é quando a CBF... Não, a CBF tem essa priori, né, de realizar os amistosos. Mas a FIFA reserva datas no calendário para os amistosos e competições intercontinentais. Para amanhã, quarta-feira, nós teremos Copa do Mundo Feminino Sub-20 com Itália e Espanha às 10 da manhã, Coreia do Norte e Colômbia, jogos de mata-mata amanhã na quarta-feira. Nós teremos amanhã na quarta-feira também Campeonato Paraense da Terceira Divisão, SMAC Pedreira, Paraense Tesla, Esporte Belém e Vila Rica, Paraopebas e Altamira. O atacante Elias, da seleção de Santa Luzia do Paroá, está defendendo a equipe do Altamira na Série C ou na Série A3 do Campeonato Paraense. Ali, aí amanhã nós teremos no Goiano de acesso Grêmio, Anápolis e Bom Jesus, São Luís e Trindade, Mineiros e Tupi, Goiânia e Morrinhos. Vamos ter no Gaúcho da A2, Brasil de Pelotas e Glória, Gramadense e Pelotas, Brasil de Farroupilha e Bagé, Esportivo e Gaúcho, Lajeadense e Veranópolis, Passo Fundo e Guarani de Venâncio Aires, Santa Cruz e Apafute, União Frederiquense e Aimoré. Resta saber se os jogos estão confirmados, que ontem nós tivemos mais um vendaval, uma ventania lá no sul do país. Amanhã na Copa Rio tem Madureira e Sampaio Correia. Já a partir da quinta-feira, a data FIFA já está reservada. Vamos ter a Nations League, a Série A, né? Competição Europeia. A UEFA, a Liga da UEFA. Holanda e Alemanha jogam na quinta-feira. Portugal e País de Gales, Sérvia e Grécia, Noruega e Dinamarca. No grupo B ou na Série B, lá na Europa, Kosovo, Irlanda, Áustria e Israel. Na D, Andorra e Malta, Liechtenstein e Lituânia. E nos amistosos internacionais, na quinta-feira, tem Japão e Uruguai, Coreia do Sul e Equador. A seleção brasileira, né, para você que acompanha, joga na sexta-feira. Sexta-feira o Brasil joga às 7 horas da manhã, Austrália e Brasil, né? Amistoso internacional na quinta-feira. Na quinta-feira vamos ter jogos lá na Europa, jogos pelo mundo da bola. Ó, avaliação técnica. O João Maradona estará aqui na região do Alto Turi, nos municípios de Governador Nunes Freire, sexta-feira, 8 horas da manhã, no Agostinho Santos, lá nas Três Raízes, realizando a avaliação para os atletas da escolinha do Internacional, o Inter Raiz, e na sexta-feira à tarde, no Campo Atacadão, lá em Junco, avaliando os atletas da escolinha Craques Juncoense, do nosso amigo e vereador Capachão. Nosso Antônio Repórter está ouvindo a emissora lá em Araguantins, na casa do irmão José Walter. Ele veio fazer uma visita. A cunhada do Antônio Repórter, a mulher do José Walter, está doente, então o pessoal da família foram até o Tocantins. Só chega na outra semana o Antônio Santos, o repórter, para quem nós mandamos um alô para essa turma. Ó, resumo do mundo da bola, do esporte,
aqui na sua 87,9. Vem aí o festejo de São Francisco de Assis. Que dia, Cícero? A partir do dia 24, vamos ter toda a programação aqui em Nova Olinda do Maranhão. Começando logo com a alvorada, logo cedinho no dia 24, e a programação se estende até o próximo dia 3. Deixa eu mandar um alô para todo mundo que está ligado. Dona Francisca do Bolo, Dona Francisca Lima, seu Miguel lá no Café da Mata, seu Geraldo na Vila Esperança e toda a galera que fica com o rádio ligado. Dona Marinha, Dona Creuza, todo mundo ligado na nossa programação 87,9, que vai mais longe para ficar bem pertinho de você. Muito bem, deixa eu abraçar aqui o jornalista Neres Pinto, da Mirante News FM. Já entrou em contato conosco. No dia da eleição, a Yeshua vai ficar com a cobertura da Mirante News FM em todo o estado do Maranhão. 11h59, final de semana, a bola vai rolar pela Copa da BR, lá em Buriticupu, e no Campeonato Novolindense, estreias do Absolute no sábado e Americano, no domingo estreia da equipe do Juventude. Mandar um abraço para Raimundo José, Robson, a turma toda aí do Juventude, e a turma do NOEC Novolinda, comandada aí pelo professor Berg e companhia, estreiam no próximo sábado. Tem Absolute Americano e no domingo tem NOEC e a equipe do Juventude. O mandante é o Juventude. Juventude e NOEC. A Copa Nova Olinda Sub-15. Amanhã nós confirmamos todos os participantes da edição deste ano, seguindo o calendário. Sub-19 já realizado, com panela campeão. Sub-15 será realizado e no final do ano Sub-17. Vem aí o horário eleitoral gratuito. Não desliga o rádio.

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1: Homem morre atropelado por trio elétrico durante evento político na cidade de Riachão. Polícia Federal descobre fraude de mais de 6 milhões de reais em benefícios previdenciários no estado. Padrasto é morto no cemitério enquanto preparava o enterro do enteado. Tentativa de assalto termina em confronto e morte em Pinheiro. 1.000 celulares recuperados pela polícia serão devolvidos aos donos no Maranhão. Justiça Eleitoral vai enviar alertas pelo e-título para orientar eleitores. Senacom investiga 70 postos por suspeita de aumento abusivo nos combustíveis. E no esporte, Motoclube abre inscrições para a eleição da nova diretoria. Está no ar a edição do Jornal Central desta terça, 22 de setembro de 2026.
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1: E uma informação que acaba de chegar: um homem ainda não identificado morreu após ser atropelado por um trio elétrico na manhã desta terça-feira, durante um evento político na cidade de Riachão, no Maranhão. Segundo relatos iniciais, a vítima seria natural de Imperatriz. De acordo com testemunhas, o veículo teria perdido controle e prensado o homem contra um poste. Ele não resistiu aos ferimentos e morreu ainda no local.
2: Tragédia aqui em Riachão. Mas faleceu lá. O trio, acho que desgovernou ali, imprensou o rapaz lá. Nada ainda de certeza, mas o pior aconteceu ali já, né? Com o rapaz ali, ó, falecido. Ó, vizinho aqui, ó, o caminhão perdeu o freio, imprensou o rapaz lá no poste. Não é daqui de Riachão, a pessoa.
3: Acho que é de Imperatriz, né?
2: É, a pessoa é de Imperatriz, não conhecemos. É triste, viu? Um evento que tinha tudo para ser aí muito...
1: A identidade da vítima ainda não foi oficialmente divulgada e as circunstâncias desse acidente deverão ser apuradas pelas autoridades.
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1: Polícia Federal investiga fraude de mais de 6 milhões de reais em benefícios previdenciários no Maranhão. Repórter Taliana Luiz.
4: A Polícia Federal deflagrou nesta terça-feira a Operação Laudo Cego contra um grupo suspeito de fraudar benefícios do INSS por incapacidade temporária. Ao todo, estão sendo cumpridos 39 mandados de busca e apreensão em cidades do Maranhão e de outros 4 estados. No Maranhão, as ações acontecem em São Luís, Passo do Lumiar, São José de Ribamar, Pinheiro, Santa Helena, Palmeirândia, Presidente Sarney, Presidente Juscelino e Brejo. Segundo a Polícia Federal, as investigações identificaram 172 benefícios que podem ter sido obtidos de forma fraudulenta. O prejuízo estimado aos cofres públicos é de R$ 6.570.000. O grupo seria formado por servidores, profissionais de saúde, contadores, empresários e intermediários. Entre as fraudes investigadas estão a emissão de laudos médicos falsos, criação de vínculos de trabalho fictício e inserção de informações falsas nos sistemas da Previdência. A Operação Laudo Cego é um desdobramento da Operação Camisaria. Além das buscas, a Justiça determinou o bloqueio de bens e valores e outras medidas contra os investigados para tentar garantir o ressarcimento dos prejuízos aos cofres públicos. Os envolvidos podem responder por crimes como estelionato previdenciário, falsificação de documentos, organização criminosa e lavagem de dinheiro. Central de Notícias Brasil, Taliana Luiz.
1: Um homem identificado como Pedro foi morto a facadas na manhã desta terça-feira dentro de um cemitério no povoado São Simão, na zona rural da cidade de Rosário. Ele estava no local preparando o sepultamento do enteado, identificado como Lucas Emanuel Ferreira. Lucas havia sido assassinado a tiros na manhã dessa segunda-feira na mesma localidade. Ele estava com a esposa numa motocicleta quando dois homens saíram de um matagal e efetuaram os disparos. A polícia encontrou 18 cápsulas de calibre .40 no local. A motocicleta da vítima foi levada pelos criminosos. Inicialmente, a polícia trabalha com a hipótese de latrocínio, mas a quantidade de disparos também levanta a possibilidade de execução. A Polícia Civil investiga os dois crimes e deve apurar se existe alguma relação entre as mortes. A seguir, homem morre em confronto com a polícia após ameaçar moradores no interior do Maranhão.
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1: Na cidade de Alto Alegre, do Maranhão, um homem identificado apenas como Ricardo morreu após um confronto com a polícia militar nessa segunda-feira. A equipe foi acionada após denúncias de que o homem estaria ameaçando moradores e ameaçando invadir residências. Segundo a polícia, durante a abordagem, Ricardo teria atirado contra os agentes que reagiram. Ele foi atingido, levado para o hospital regional, mas não resistiu. Um revólver e munições deflagradas foram apreendidos no local e encaminhados às autoridades. Na Baixada Maranhense, uma tentativa de assalto na tarde dessa segunda-feira terminou em confronto e morte de um suspeito. Os detalhes com o repórter Batista Peixoto.
5: Um policial militar que estava de folga interveio em uma tentativa de assalto na tarde de ontem, por volta das 17 horas e 15 minutos, no posto Santa Rita, na estrada de Pacas, bairro distante desta cidade de Pinheiro. Durante a ocorrência, houve troca de tiros e dois envolvidos foram atingidos. Segundo a Polícia Militar, os suspeitos teriam rendido uma frentista do posto utilizando uma arma de fogo. Durante a ação, foram levados R$ 64,00 em dinheiro, além de uma tentativa de subtração do celular da vítima. Ainda conforme o relatório policial, o militar que passava pelo local de folga presenciou o assalto, identificou-se e ordenou que os suspeitos parassem. Porém, eles não pararam e efetuaram disparo contra o policial, que reagiu. Na troca de tiros, um elemento de 18 anos, identificado como João Marcos Damasceno Silva, morreu. O outro envolvido, um adolescente de 15 anos, de iniciais HDAF, foi atingido por disparos no tórax e no braço e recebeu atendimento do SAMU, sendo encaminhado ao Hospital Antenor Abreu. Com os envolvidos, a polícia apreendeu um revólver calibre 38, 6 munições, uma motocicleta e o dinheiro subtraído, R$ 64,00. O adolescente permaneceu sob custódia policial no hospital e, após receber alta, deverá ser encaminhado à autoridade competente. O caso foi apresentado na Delegacia Regional de Pinheiro, que ficará responsável pelas medidas cabíveis e pela investigação. De Pinheiro, na Baixada Maranhense, Batista Peixoto.
1: A repórter Taliana Luz está de volta com atualização sobre a morte de duas irmãs durante um evento na zona rural de Lago Verde.
4: Duas irmãs foram mortas a tiros na madrugada de segunda-feira no povoado Santa Maria, zona rural do município de Lago Verde. As vítimas foram identificadas como Aline dos Santos Campelo e Elaine dos Santos Campelo. Segundo a Polícia Civil, o crime aconteceu após uma confusão durante um evento na comunidade. Uma das irmãs teria discutido com algumas mulheres. Durante o desentendimento, um homem atirou contra Aline. Elaine também foi atingida pelos disparos. Uma das vítimas morreu ainda no local. A outra foi socorrida e levada para o Hospital Regional de Bacabal, mas não resistiu aos ferimentos e morreu horas depois. Segundo testemunhas, as duas irmãs moravam em Conceição do Lagoaçu, município vizinho de Lago Verde, e estavam no povoado para participar do evento. A Delegacia de Polícia Civil de Lago Verde investiga o caso e realiza buscas para identificar e localizar o homem apontado como autor dos disparos. A polícia também apura as circunstâncias do crime e se a discussão ocorrida antes dos tiros tem relação direta com as mortes. Central de Notícias Brasil, Taliana Luiz.
1: A Secretaria de Segurança Pública do Maranhão começa nesta terça a devolução de 1.000 celulares recuperados pelo programa Meu Celular de Volta. A entrega segue até quinta-feira e é exclusiva para pessoas previamente convocadas pela Polícia Civil. Para retirar o aparelho, é necessário apresentar documento de identificação, o boletim de ocorrência ou número do registro, além da caixa original ou nota fiscal do celular. Desde 2024, o programa já recuperou 7.660 celulares no Maranhão. A seguir, Flávio Bolsonaro cumpre a agenda de campanha em São Luís.
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1: Buscas por helicóptero com o cantor Rick continuam nesta terça. Priscila Mazenotti.
6: Continuam nesta terça-feira as buscas pelo helicóptero em que estava o cantor Rick, da dupla Rick Renner. O alerta na região era vermelho na hora do acidente. O mau tempo é justamente o que dificulta o trabalho das equipes, que permanecem mesmo com possibilidade de temporais e até queda de granizo para esta terça-feira. As buscas estão concentradas a uma região de 30 quilômetros entre o local em que foi avistada a queda e o ponto onde foi registrado o último sinal de celular de um dos tripulantes. Como é uma zona rural, o trabalho é feito com o apoio de viaturas com tração 4x4 e drones. A família do cantor e a equipe permanecem aguardando informações oficiais e pedem que ninguém compartilhe boatos ou informações não confirmadas ainda. O helicóptero decolou de Porto Belo, no litoral norte, e ia para a região de São Joaquim, em Santa Catarina. Além de Rick, estavam no helicóptero o empresário Bruno Avelar, o videomaker Paulo Soares e o piloto da aeronave, que não teve o nome divulgado. Nas redes sociais, a equipe do empresário pede ajuda a moradores da região para que eles informem se ouviram algum estrondo, ouviram fumaça e clarão, ou até se conseguiram avistar o helicóptero voando. Ouviram algum estrondo, ouviram fumaça e clarão, ou até se conseguiram avistar

0: Esta será a última vez que Guterres participa de uma semana de alto nível, já que seu segundo mandato termina este ano. O Itamaraty não confirmou um possível encontro entre Lula e o presidente dos Estados Unidos. Trump é o segundo a discursar e eles poderiam se cruzar nos bastidores do plenário. No ano passado, os dois tiveram um breve contato quando Trump disse que havia acontecido uma química excelente entre eles. De lá para cá, isso mudou um pouco. A Agência Brasileira de Inteligência apontou o risco de interferência dos Estados Unidos nas eleições brasileiras. A aplicação da lei Magnitsky contra o ministro do STF, Alexandre de Moraes, continuou vigente, além do cancelamento de vistos de outros ministros. O Departamento de Estado dos Estados Unidos também classificou facções criminosas brasileiras como terroristas, o que pode ser usado como pretexto para sanções econômicas ou intervenções militares. E os Estados Unidos revogaram o visto da embaixadora do Brasil em Washington, alegando demora no aval ao novo embaixador norte-americano. Além disso, os Estados Unidos anunciaram no mês de julho tarifas de 25% sobre produtos brasileiros, alegando práticas comerciais desleais. Além de tarifas de 12,5% sobre dezenas de nações, incluindo o Brasil, associadas a alegações de falta de fiscalização sobre trabalho forçado. Nessa segunda-feira, em entrevista a uma emissora norte-americana, Lula disse que o governo brasileiro não pretende aplicar a lei de reciprocidade contra os Estados Unidos em relação às tarifas impostas por Washington enquanto as negociações prosseguirem. Além de duas conversas presenciais, os dois presidentes já conversaram por telefone ao menos 4 vezes. A última vez, em agosto, Lula afirmou que as negociações eram a melhor maneira de resolver a disputa. Lembrando que em junho, na França, os dois também se cruzaram nos bastidores da cúpula do G7 e apenas se cumprimentaram. Não há confirmação ainda se Lula falará com a imprensa após abrir a Assembleia da ONU. Perto das 3 horas da tarde, o avião presidencial decola de Nova York em direção ao Brasil. A expectativa é que o presidente Lula chegue a Brasília um pouco antes da meia-noite. O ministro de Relações Exteriores, Mauro Vieira, e parte da delegação brasileira continuam em Nova York representando o Brasil no debate geral que vai até o dia 28. Da Rádio Nacional em São Luís, Gabriel Correa.
1: O candidato à presidência da República, Flávio Bolsonaro, cumpriu agenda de campanha em São Luís nesta terça, onde participa de uma motocarreata e de um ato político na capital maranhense. A agenda é articulada por lideranças e candidatos do Partido Liberal no Maranhão e faz parte do giro de campanha de Flávio Bolsonaro pelo Nordeste. A programação também inclui mobilização em apoio à candidatura de Flávia Berthier à Câmara dos Deputados. E a Justiça Eleitoral começou a enviar alertas pelo aplicativo E-Título para orientar eleitores. Repórter Antônio Neves.
2: Os alertas trazem orientações sobre serviços eleitorais, consulta ao local de votação e atualização do aplicativo. Segundo o TSE, as mensagens continuarão durante o período eleitoral, inclusive entre o primeiro e o eventual segundo turno. O tribunal recomenda que os eleitores atualizem o e-título e confiram com antecedência a zona e a seção onde vão votar. A consulta ao local de votação também está disponível no portal do TSE. O aplicativo é gratuito e reúne diversos serviços da Justiça Eleitoral. Antônio Neves, da Rádio Unitins FM de Palmas, Tocantins, para a Rádio Nacional de Brasília.
1: A seguir, postos são investigados por aumento abusivo no preço dos combustíveis.
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1: O Maranhão permanece sob 2 alertas de baixa umidade do ar nesta terça. Ao todo, 145 municípios estão na área dos avisos. O laranja de perigo atinge 30.

0: três cidades e é válido até às 21 horas. Já o alerta amarelo de perigo potencial abrange 112 municípios e segue até a meia-noite. Entre as cidades sob o alerta laranja estão Alto Parnaíba, Balsas, Caxias, Carolina, Colinas e Timon. Já o alerta amarelo atinge municípios como Açailândia, Bacabal, Barra do Corda, Imperatriz, Grajaú e Santa Luzia. Em São Luís, o dia tem sol entre muitas nuvens, períodos de céu nublado e máxima prevista de 31 graus. Em Imperatriz, a máxima pode chegar a 36. Caxias e Carolina podem registrar 38 graus com sensação térmica de até 40 graus. Senacom investiga 70 postos por aumento abusivo nos combustíveis. Repórter Priscila Terezo.
1: A Senacom, Secretaria Nacional do Consumidor, vai investigar 70 postos de combustíveis por suspeita de aumento abusivo de preços. As multas podem chegar a 14 milhões de reais, conforme o Código de Defesa do Consumidor. As fiscalizações encaminhadas pela ANP, Agência Nacional do Petróleo, apontaram aumento na margem de lucro superior a 70% em postos no Rio de Janeiro, Espírito Santo, São Paulo e Paraná. Os estabelecimentos terão 15 dias para apresentar defesa. Além disso, na última sexta-feira, a ANP informou à Senacom ter recebido mais de 300 denúncias relacionadas a possíveis reajustes abusivos. As informações foram compartilhadas com a Secretaria para fiscalização e análise do comportamento dos preços no mercado. Uma reunião emergencial com os órgãos de defesa do consumidor ocorre nesta terça-feira para realizar ações coordenadas de fiscalização em todo o país. A Senacom é um órgão do Ministério da Justiça e Segurança Pública e sua atuação não substitui a da ANP e a dos PROCONs. O objetivo é ampliar e integrar o esforço de fiscalização e de proteção do consumidor em toda a cadeia de combustíveis no país. Para isso, é importante que consumidores denunciem irregularidades como aumentos injustificados ou outras práticas lesivas. As comunicações podem ser feitas nos PROCONs estaduais e municipais e também diretamente à ANP no telefone gratuito 0800 970 0267 ou no formulário de denúncias no site da agência reguladora. Da Rádio Nacional no Rio de Janeiro, Priscila Terezo.
0: Esporte. Motoclube abre inscrições para a escolha da nova diretoria. Jalber Pereira.
2: O Papão do Norte convocou o processo eleitoral para a eleição e posse dos membros do Conselho Deliberativo, do Conselho Diretor e Conselho Fiscal. O pleito está confirmado para o dia 20 de outubro deste ano, na sede da Federação das Indústrias do Maranhão, FIEMA, na Avenida Jerônimo de Albuquerque, em São Luís. Poderão participar do pleito todos os conselheiros do clube que estiverem habilitados na relação oficial dos conselheiros. As inscrições das chapas candidatas deverão ser realizadas até o dia 16 de outubro deste ano. O atendimento para o registro ocorre nos horários das 9 às 11 horas e das 14 às 16h30. Segundo o edital, o registro das chapas devem ser feitos na sede do Conselho Deliberativo do clube, localizado na Avenida Daniel de Latouche, número 1440, sala 312, no bairro Coama, na capital maranhense. O edital de convocação é assinado por Luiz Carlos Matos Almeida, presidente do Conselho Deliberativo, que acumula a função de presidente do Conselho Diretor desde o começo da atual temporada, após a saída de Arthur Cabral, eleito na última eleição. O próprio Luiz Carlos deve encabeçar a chapa para o cargo de presidente do Conselho Diretor, de forma direta. A chapa vencedora vai comandar o rubro-negro maranhense nos anos de 2027 e 2028. Central de Notícias Brasil, com informações do esporte, Jalber Pereira.
0: 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Estarei de volta amanhã, neste mesmo horário, aqui na sua emissora. Obrigada pela companhia e até lá.
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10: Escolher bem o que você vai comer é o que podemos chamar de consumo consciente. A prática do consumo consciente leva o consumidor a mudar sua forma de se alimentar. Se você, na hora de escolher os alimentos que vai ingerir, fugir dos produtos transgênicos, vai dar um grande passo para uma melhor qualidade de vida. Ah, sabe aquela batata frita crocante, os biscoitos que parecem sempre fresquinhos? Esses e muitos outros produtos industrializados são feitos com gorduras trans, que aumentam o mau colesterol que circula no sangue. Só para lembrar, a gordura trans é a gordura vegetal hidrogenada. A dica é procurar produtos que não usem esse tipo de gordura nos alimentos. Se você der preferência aos produtos locais e às marcas que especificam os ingredientes nos rótulos e embalagens, também vai estar no caminho do consumo consciente e da educação alimentar. Comprar as frutas e os legumes da época e os da sua região. Ficar atento aos nomes das empresas que não agridam o meio ambiente e não estão ligadas à exploração do trabalho infantil, do trabalho escravo e outras ações ilegais também vai estar no caminho do consumo consciente. Fiquem atentos com as propagandas.
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10: economia solidária é aquela onde a qualidade de vida das pessoas é mais importante do que o lucro, do que o dinheiro. Onde o processo de produção respeita o trabalho do ser humano, não prejudica o meio ambiente e prioriza a solidariedade em todas as relações dentro do processo de trabalho. Vamos conhecer um pouco dessa história?
12: Bom, o que você não queria trocar lá na feira?
13: Eu vou levar frutas lá do sítio e quero trocar por pães e bolos.
14: Ah, eu quero trocar meu conhecimento de contabilidade por um casaco de frio.
10: Através da rede de trocas, você pode adquirir ou vender o que quiser. Isso é chamado de comércio justo e ele é um exemplo de economia solidária. Para essa nova forma de economia que está crescendo no mundo todo, o valor está no trabalho. E o valor da moeda é a comunidade organizada que dá. Por isso, chamamos de moeda social. Ouve só.
12: Bom, agora é com a gente, pessoal. Mas como é que vamos fixar o valor dos produtos?
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1: É comigo mesmo aqui pelas ondas da sua emissora. A partir de agora, sejam todos muito bem-vindos a mais uma edição do seu Central Esporte. Nesta terça-feira, hoje dia 22 de setembro do ano de 2026, e vamos aos principais destaques de hoje.
0: Maranhão.
1: Time maquiano chega a 15 jogadores já confirmados para a próxima temporada.
0: Moto.
1: O Papão do Norte abre inscrições para a escolha da sua nova diretoria que vai comandar a equipe pelos próximos 2 anos. Também teremos informações do Motoclube Master. Na categoria quarentão, a equipe venceu a seleção de Paulino Neves nesse final de semana jogando no interior do estado. Também teremos informações da Fórmula 1, que terá grande prêmio no leste europeu no próximo final de semana. E ainda, pelo cenário internacional, a Conmebol define datas e horários das semifinais da Copa Libertadores da América. Estas e outras notícias você vai acompanhar a partir de agora no seu Central Esporte, que já está no ar.
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1: É comigo mesmo aqui pelas ondas da sua emissora. Você já sabe, todos os dias de segunda a sexta-feira, sempre neste mesmo horário, temos encontro marcado aqui com Central Esporte. Se acontecer um evento esportivo na sua rua, na sua cidade ou na sua região, você pode interagir conosco para que as suas informações possam ser divulgadas aqui no seu Central Esporte, que tem oferecimento de Mundo da Mídia. 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Vamos começar o programa de hoje a trazer as informações do quadricolor maranhense aqui no seu Central Esporte. Maranhão. Time maquiano que chega a 15 atletas já confirmados para a próxima temporada. Vamos acompanhar.
2: Nas últimas horas, o Maranhão Atlético Clube confirmou as renovações contratuais do zagueiro Fernando e do volante Railson para a próxima temporada. Revelado no rival Motoclube, o volante vai para o terceiro ano consecutivo com a camisa atleticana. Neste ano, ele disputou 20 partidas e não conseguiu balançar as redes adversárias. Já no ano passado, o volante esteve em campo em 32 jogos e foi uma das peças importantes da equipe na campanha dos títulos do Campeonato Maranhense e do acesso do clube da Série D para a Série C do Campeonato Brasileiro deste ano. O zagueiro Fernando, já o defensor, vai para a sua 6ª temporada seguida vestindo a camisa atleticana. Ele chegou ao clube em 2022, quando o Maranhão disputava a segunda divisão do Campeonato Maranhense. Ele foi revelado para o futebol profissional com a Juventude Samas. Após a falência do futebol profissional de São Mateus, ele se transferiu para o Parque Valério Monteiro. Na temporada, Fernando atuou em 15 partidas, algumas delas de forma improvisada na lateral direita. Com as renovações contratuais de Railson e Fernando, o MAC já tem 15 jogadores confirmados para o ano que vem. São eles os goleiros Jean, Vitão e Cauê, os laterais direitos Maurício, que também é volante, Negueba e Igor Nunes, os laterais pela esquerda André Radija e Lucas Santos, zagueiros Fernando e Irã Sidney, volantes apenas o Railson, meio atacante apenas o Jorge Rocha e os atacantes Rafael, Fabrício e Quecinho. No próximo ano, o time maquiano terá calendário cheio, com disputas do estadual, Copa do Nordeste, Copa do Brasil e Série C do Campeonato Brasileiro. Central de Notícias Brasil, com informações do esporte, Jauber Pereira.
1: Pois é, o MAC chegou a mais essas renovações contratuais, até o momento apenas 2 novidades, mas jogadores que já passaram pelo Parque Valério Monteiro em outras oportunidades. O lateral direito Igor Nunes, que esteve no Maranhão, depois se transferiu para outras equipes, e Fabrício, jogador aí de bastante destaque em conquistas estaduais e também participação a nível regional e nacional pela equipe atleticana. O Fabrício, que é também natural da cidade de São Luís. Luiz. A tendência é que outras novidades possam ser anunciadas nas próximas horas lá no Parque Valério Monteiro. Mas agora vamos trazer as informações do Papão do Norte aqui no seu Central Esporte. O Papão na categoria Master venceu a seleção de Paulino Neves, atuando no interior do estado. Quem tem mais informações do Papão nessa categoria é ele, Armando Capriotti. É com você, garotinho.
0: Alô, galera que ama o esporte. Motoclube, futebol, Master, cinquentão. Motoclube teve uma partida amistosa neste final de semana, dia 19 de setembro, no sábado, na cidade de Paulino Neves, no estádio municipal da cidade. O Moto venceu pelo placar de 4-2. O time que jogou contra o Moto foi a seleção de Paulino Neves, que se chama Associação Canela de Véi, todo mundo cinquentão. Com os gols do Motoclube, gol de Jadiel, Carlinho Silva fez 2 gols, Cabeça Senegal completou o resultado, 4-2 para a equipe motorizada. O Moto jogou com Evandro, Edinho, Xerifão, Alberto, Marcelo, Pires, Senegal, Evandro do Barreto, Carlinho Silva, Kleber, que passou jogando pelo São Caetano, lembrando que Pires foi campeão brasileiro pelo Atlético Paranaense, jogou também com Domingos, jogou também com os jogadores Pitbull, Pituca e Kleber. Foi esse o time do Moto que jogou neste último final de semana na cidade de Paulino Neves. O técnico foi o Armando e o auxiliar foi Juca Bala. O Moto volta a fazer outras partidas agora no final do mês de setembro e depois volta a jogar também em outubro com convite para jogar na cidade de Recife contra o Esporte Clube Recife. Então esse é o noticiário do Moto, que venceu por 4-2 na cidade de Paulino Neves.
1: Muito obrigado, grande Armando Capriotti, participando conosco, trazendo informações aí dos veteranos da equipe rubro-negra. Daqui a pouco você volta trazendo outras informações, dessa vez da Fórmula 1. E olha, a partir do ano que vem, o limite de atletas estrangeiros em clubes da Série A e B do brasileiro constarão em súmula em jogo do Brasileirão, que será diminuído. Atualmente são 159 atletas considerados estrangeiros de 26 países na elite nacional, uma média de 8 por clube. Do total, 25% não nasceram no Brasil. Atualmente, o clube pode listar em súmula até 9 jogadores estrangeiros por partida, segundo o regulamento. A proposta aprovada pelos clubes prevê iniciar a redução com 8 estrangeiros para o ano que vem e chegar o limite até de 5 em 2030. Assim, a atual média se encaixaria dentro de uma nova realidade a partir do próximo ano. Dentro do elenco, cada clube pode ter 4 estrangeiros, se desejar, mas só pode listar em súmula a quantidade permitida pelo regulamento. O levantamento contou aí com a ajuda de alguns especialistas. Agora vamos à lista dos times. O Atlético Paranaense tem 11 estrangeiros. O Carlos Teran, tem também o Tabares, Vargas, Alejandro Garcia, Portilha, enfim, são 11 atletas considerados estrangeiros. O Atlético Mineiro é o segundo com 9 estrangeiros. O Bahia tem 8. O Bragantino tem 8 também. A Chapecoense tem 5. O Corinthians tem 7. Corinthians tem 7. O Cruzeiro tem 9. O Botafogo tem 12. É o time brasileiro que mais tem atleta até o momento, de outra origem. O Flamengo tem 10. O Fluminense tem 9. O Grêmio tem 10. O Internacional também tem 10. O Palmeiras tem 8. O Santos tem 6. O São Paulo tem 7. O Vitória tem 6. O Vasco da Gama tem 11 e o Clube do Remo tem 6 desses jogadores. A América do Sul domina entre os países com mais representantes. A Argentina lidera o ranking com
2: 48 atletas no futebol brasileiro. O Uruguai vem depois com 32. O top 5 é completado por Colômbia com 27, Paraguai com 13 e Equador com 10. Outros 21 países também são representados entre os locados da América do Sul. Tem também da Europa e África, incluindo Portugal, Espanha, Itália e Venezuela. 3 com cada um. Peru, Chile, Angola, Gama, Marrocos, 2 cada um. Apenas a Bolívia e Cabo Verde, Guiné, Croácia, Panamá, Dinamarca, Holanda, Inglaterra e México, Suécia, além de Camarões e Congo, possuem um cada. Um deles aí é o goleiro Vozinha, que está defendendo uma equipe chilena. Portanto, aí, muitos atletas participando da Conmebol e daqui para frente cada equipe terá, portanto, aí, uma limitação quanto a jogadores estrangeiros. Vamos a um breve intervalo, na volta tem mais Central Esporte para você pelas ondas da sua emissora. Estando só.
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0: Jauber Pereira.
1: 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E olha, hoje teremos jogo importante aí pela Série B do Campeonato Brasileiro, partida que vai complementar a 22ª rodada. Teremos hoje, às 19h30, o Criciúma enfrentando em casa a equipe do Operário. Ontem tivemos Cuiabá 3, Náutico 0. Já haviam jogado no último domingo Fortaleza 2, Londrina 1, Goiás 2, Avaí 1. Tivemos também Ponte Preta 1, CRB 0, Atlético 1, Botafogo de São Paulo também 1. Tivemos já no último sábado, Sport Recife 2, Juventude 1, São Bernardo 1, Atlético Goianiense 0, Vila Nova 1, o América de Minas Gerais 0. E o Ceará venceu em casa o Novo Horizontino pelo placar de 2-1. A classificação da segundona é a seguinte: o Vila Nova é o primeiro colocado com 51 pontos, seguido pelo Fortaleza, com o mesmo número de pontos. A diferença está apenas no saldo de gols e também da vitória. A equipe do Vila Nova tem 15 vitórias contra 14 do Fortaleza. O Novo Horizontino é o terceiro colocado com 50, a mesma pontuação do Juventude, que ocupa a quarta posição. O Criciúma vem na sequência, quinto colocado com 47. O Atlético Goianiense é o sexto com 46, CRB o sétimo com 45, um ponto a mais que o Operário, oitavo colocado. O Sport Clube do Recife tem 44 pontos e ocupa a nona posição. O Cuiabá é o décimo com 43. O Goiás vem na sequência, 11ª posição com 42. São Bernardo, 12º colocado com 41, mas a mesma pontuação do Atlético de Minas Gerais na 13ª colocação. Náutico é o 14º com 38, o Ceará é o 15º com 35 e fica ali bem próximo já da zona do rebaixamento. O Botafogo de São Paulo, de Ribeirão Preto, é o 16º colocado com 32. Aí as equipes que formam o Z4, a zona da degola. Avaí é o primeiro colocado, 17º com 30 pontos, 18º Londrina com 28, o América de Minas Gerais é o 19º com 17, aí praticamente rebaixado, assim como a Ponte Preta, a 20ª, a lanterna, com apenas 13 pontos conquistados, portanto, aí um balanço da classificação de momento da segundona do futebol brasileiro. Nós vamos dar continuidade aqui ao futebol maranhense, aqui pelas ondas da sua emissora. Agora vamos trazer as informações do time rubro-negro aqui no seu Central Esporte. Moto. O do Norte que abre inscrições para a escolha da sua nova diretoria que vai comandar a equipe pelo biênio 2027 e 2028. Vamos acompanhar.
2: O Papão do Norte convocou o processo eleitoral para a eleição e posse dos membros do Conselho Deliberativo, do Conselho Diretor e Conselho Fiscal. O pleito está confirmado para o dia 20 de outubro deste ano, na sede da Federação das Indústrias do Maranhão, FIEMA, na Avenida Jerônimo de Albuquerque, em São Luís. Poderão participar do pleito todos os conselheiros do clube que estiverem habilitados na relação oficial dos conselheiros. As inscrições das chapas candidatas deverão ser realizadas até o dia 16 de outubro deste ano. O atendimento para o registro ocorre nos horários das 9 às 11 horas e das 14 às 16h30. Segundo o edital, o registro das chapas devem ser feitos na sede do Conselho Deliberativo do Clube, localizado na Avenida Daniel de Latouche, número 1440, sala 312, no bairro Coama, na capital maranhense. O edital de convocação é assinado por Luiz Carlos Matos Almeida, presidente do Conselho Deliberativo, que acumula a função de presidente do Conselho Diretor desde o começo da atual temporada, após a saída de Arthur Cabral, eleito na última eleição. O próprio Luiz Carlos deve encabeçar a chapa para o cargo de presidente do Conselho Diretor, de forma direta. A chapa vencedora vai comandar o rubro-negro maranhense nos anos de 2027 e 2028. Central de Notícias Brasil, com informações do esporte, Jalber Pereira.
1: Então você que tem interesse, você que é conselheiro do clube, está completamente habilitado e que tem interesse em comandar a equipe do Papão do Norte pelos próximos 2 anos, você já pode se dirigir ao endereço informado e fazer a inscrição da sua chapa. O moto que no ano que vem terá apenas o Campeonato Maranhense da Série A. Agora que o próximo gestor possa dar continuidade à gestão no clube, porque os últimos que passaram acabaram deixando o clube pelo meio do caminho, deixando essa responsabilidade para o presidente do Conselho Deliberativo. Mas agora vamos falar rapidamente de Série A do Campeonato Brasileiro. A classificação segue bastante apertada ali nas posições, nas primeiras posições. O Flamengo é o primeiro colocado com 60 pontos, o Palmeiras vem na sequência com 57. As duas equipes estão com o mesmo número de jogos. O Flamengo tem 18 vitórias contra 16 do Palmeiras. O terceiro colocado é o Atlético Paranaense, tem 49 pontos. O quarto colocado é o Fluminense, com 48. O Bahia está na quinta colocação, aí o melhor colocado, representante do Nordeste, tem 46 pontos e ocupa a quinta posição. O Cruzeiro de Belo Horizonte, aí com o goleiro Everton, tem 45 pontos, é o sexto colocado. O Atlético Mineiro vem na sequência, é o sétimo colocado, com 40 pontos, 2 pontos a mais que o Santos, que está na oitava colocação. O Coritiba ocupa a nona posição, tem 38 pontos. Na décima posição está o Bragantino Red Bull, com 36 pontos. O São Paulo, tricolor do Morumbi, ocupa a 11ª colocação, também com 36 pontos. O Botafogo é o 12º colocado, com 35. O Vitória da Bahia, o segundo nordestino mais bem colocado, tem 33 pontos e ocupa a 13ª colocação. O Corinthians, o Timão, 14º colocado, com 32. Mesma pontuação do Mirassol, que tem 32 pontos e ocupa a 15ª posição. E o Vasco da Gama é o 16º com 31, portanto, as equipes que se encontram fora da zona do rebaixamento. Na zona da degola, 17º Grêmio tem 29 pontos, o Internacional 18º tem 28, apenas um a menos que o Grêmio, e o Remo, representante do estado do Pará, representante também da região norte do país, tem apenas 23 pontos e ocupa a 19ª colocação, o time aqui do nosso operador de áudio, o Kleber de Costa. E na última colocação está a Chapecoense, com 18 pontos conquistados, está praticamente rebaixada para a segundona no ano que vem. A próxima rodada, teremos o jogo na próxima sexta-feira, São Paulo e Santos, em horário ainda a ser definido pela Confederação Brasileira de Futebol. Atlético Mineiro e Bragantino devem se enfrentar também no sábado, no horário aí das 18h30. E os jogos da 29ª rodada começarão também no próximo final de semana. Agora vamos falar de outro esporte aqui no seu Central Esporte.
0: Fórmula 1.
1: A Fórmula 1 que terá grande prêmio no leste europeu no próximo final de semana. Quem tem mais informações é ele que está de volta. Mais uma vez é com você, garotinho.
3: Alô, galera que é apaixonada pela velocidade e ama a Fórmula 1. No último grande prêmio que houve na Espanha, com vitória de Kimi Antonelli, seguido de Max Verstappen e completando o pódio Lando Norris, acabou o circuito na Europa. Nós vamos ter o próximo grande prêmio agora, no dia 26 de setembro, no próximo final de semana, no circuito de Baku, no Azerbaijão. O Azerbaijão é na parte leste europeu, ali divisa com a Rússia. E para esse grande prêmio nós temos muitas coisas que vão ser implantadas pelas equipes, inclusive pela Ferrari, que está buscando ainda o título, que quem está na liderança é o piloto Kimi Antonelli com 292 pontos, seguido pelo seu companheiro de equipe George Russo, 211 pontos, e o terceiro colocado é o piloto Lewis Hamilton, que corre pela Ferrari, ele tem 213 pontos. Então, esse é o noticiário da Fórmula 1. Lembrando que no Azerbaijão, é no circuito do Baku, e no ano de 2023, quem venceu no circuito do Baku foi o piloto Lando Norris. O Lando Norris venceu no circuito do Baku no ano de 2023. Também. No ano de 2024, quem venceu foi o piloto Oscar Piastri. Oscar Piastri, nesse tempo, estava na quarta colocação do campeonato e não foi vencido pela McLaren. Já no ano passado, quem venceu o circuito do Baku foi o piloto Max Verstappen, que naquele momento completava as duas vitórias consecutivas e já estava em rumo ao título, coisa que não aconteceu, porque ficou um ponto atrás do piloto Lando Norris, que foi campeão do ano de 2025. Então, notícia da Fórmula 1, anote na sua agenda, grande prêmio da Fórmula 1 nesse próximo final de semana no Azerbaijão. Armando Capriotti com notícia da Fórmula 1.
1: Mais uma vez, muito obrigado ao grande Armando Capriotti participando conosco. E olha, a Comebol define datas e horários das semifinais da Copa Libertadores da América. Quem tem mais informações é a repórter Bianca Paiva.
4: A Conmebol definiu nesta segunda-feira as datas e horários das semifinais da Copa Libertadores da América. O primeiro duelo será entre Fluminense e Palmeiras, no dia 14 de outubro, às 9:30 PM, horário de Brasília, no Maracanã. No dia seguinte, no mesmo horário, o Estudiantes da Argentina recebe o Flamengo em local ainda indefinido. Os jogos de volta vão ocorrer na semana seguinte, nos dias 21 e 22 de outubro. A decisão do título será no dia 28 de novembro, no Estádio Centenário, em Montevidéu, no Uruguai. O vencedor, além de levantar a taça, vai ganhar US$ 25 milhões, cerca de US$ 129 milhões. Já o vice-campeão vai receber US$ 7 milhões, ou US$ 36 milhões. Com informações da Agência Brasil, da Rádio Nacional em Brasília, Bianca Paiva.
1: Muito obrigado, repórter Bianca Paiva, também participando conosco. A gente fecha aqui o Central Esporte desta terça-feira. Fica o convite para que possamos encontrar amanhã neste mesmo horário aqui na sua emissora. Até lá.
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Alô, ouvinte, boa tarde. Está iniciando aqui na Rádio Exuá mais um grande programa de audiência, o programa Ritmo Quente. E através dessa programação, você vai ouvir a parte de agora, música de todos os tempos e de todos os ritmos. E que vai ficar aqui na sua companhia até as 5 horas da tarde, é essa figura de sempre, Robson Júnior. E para você participar da nossa programação, é só você pedir seu sucesso preferido através do telefonema e do WhatsApp. Telefone para seu pedido musical é 9898-494-8524. E o número do WhatsApp para você pedir seu sucesso preferido é 9898-6062-498. Hoje é terça-feira, 22 de setembro de 2006. E a gente já começa o programa de hoje aí com sucesso. De Robert, dos teclados.

Ok, estou de volta. Agora sim, na cidade de Nova Olinda, são 16 horas mais 7 minutos. Você está sintonizado na Rádio Exu FM e a nossa emissora está jogando ar mais um programa de audiência, programa Ritmo Quente. 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Vamos viajar aí com mais sucesso. Em Nova Olinda agora são 16 horas mais 10 minutos e a gente vai tocar música Meu Amor, de Valderi dos Teclados, com a participação da cantora Liliane.

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0: Agora sim, na cidade de Nova Olinda, são 16 horas mais 24 minutos. 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Manda um alô especial para os ouvintes residentes na região, é do povoado de Monte Alegre, e também este abraço aos ouvintes do povoado Santa Cruz. E aqui na cidade de Nova Olinda, manda um alô especial aí para o senhor João do Edgar e Família, residente aí na rua do Coromessa, esquina aí com a rua dos Americanos. 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Vamos aqui viajando. Vamos viajando com mais sucesso. Vamos tocar a música Lua do Sol, na voz do cantor baiano Wagner Santos. Em Nova Olinda agora são 16 horas mais 27 minutos.
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Agora sim, na cidade de Nova Olinda são 16 horas e mais 32 minutos. É isso mesmo, são 16 horas e mais 32 minutos. 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Vamos aqui atender o pedido musical do Vini Zé Vieira. Zé Vieira participa da programação. Ele pede e oferece um belíssimo sucesso de Amado Batista. Ele pede o belíssimo sucesso do cantor Amado Batista. Ele oferece aí para todos que estão na escuta da programação. E o sucesso que ele pede é Princesa. E a gente vai tocar ela em ritmo de seresta.

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Agora sim, na cidade de Nova Olinda são 16 horas mais 42 minutos. 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Vamos aí com mais sucesso. Em Nova Olinda agora são 16 horas mais 45 minutos. Vamos com música de lançamento aí de Lourenço Pinheiro.

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Ok, agora sim, na cidade de Nova Olinda são 16 horas mais 10, 56 minutos. 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Manda um alô especial aí para Maura e família, residente na Rua das Neves, no Bairro Salles. E também vai um alô especial aí, vai também um alô especial para o senhor Nena Predeiro, aí no Novo Bar, na Rua São Francisco. Vai também um alô especial aí para seu Domingo Leão e família, residente na Rua Salles, no Bairro Salles. Mando também um alô especial aí para o senhor Sandro Régio. Um alô especial aí também para Sandro Régio, é na Rua Manuel Balbino, no Bairro Salles. Beleza, programa Ritmo Quente já está quase finalizando, né? 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Beleza, programa Ritmo Quente chegou ao final. Mais uma vez a gente agradece a Deus por mais uma tarde de trabalho. Eu estarei de volta para fazer essa mesma programação para você amanhã a partir das 4 horas da tarde. Portanto, boa tarde a todos e até amanhã, se Deus quiser.

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0: Resfriado das pessoas, né?
1: Alô, torcida de Jesus! Lá vem Prezec Panda tocando com alegria a bola do louvor! Tem cheiro de gol no ar! Prezec entra na área, recebe um lançamento primoroso! Ele dribla um, ele dribla dois e bate! Olha o gol! Olha o gol! Gol!

0: e do Internacional.
1: Não acho que quem ganhar ou quem perder, nem quem ganhar nem perder, vai ganhar ou perder. Vai todo mundo perder.
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4: Olá, gente, estamos chegando com mais uma edição do seu Ronda Central, programa policial mais informativo aqui do Rádio Maranhense. Nesta terça-feira, hoje dia 22 de setembro do ano de 2026, e hoje muita bronca, vamos falar de muita coisa para você que nos dá sempre esse imenso prazer e carinho com a sua audiência. Olha, gente, hoje vamos falar de uma tentativa de assalto que terminou em confronto e morte lá na cidade de Pinheiro, na Baixada Maranhense. O bicho está pegando lá naquela região, morreu. Teve o mala que foi tentar trocar tiro com a polícia e acabou morrendo. Um CPF cancelado da região da Maranhense. Ainda bem, ainda bem. Esse vai levar a carta pro diabo, não vai tentar mais ninguém. Olha, gente, vamos falar também de duas irmãs que foram mortas durante uma discussão. Esse caso aconteceu na zona rural da cidade de Lago Verde, que fica ali na região de Bacabal, no Médio Mearim. Vamos também trazer informações sobre uma criança de 11 anos de idade que morreu após ser atingida por disparo de arma de fogo na cidade de Santa Luzia. Também vamos falar sobre a repercussão desse caso que vitimou pai e filho aí num grave acidente de trânsito que ocorreu nesse final de semana na região de São Luís. Enfim, muitas informações. O programa de hoje está recheado de informações policiais para você, que sempre nos dão esse imenso prazer com o carinho da sua audiência.
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4: É o Ronda Central. Vai assaltar por aí, vai te fazer de doido, que pau vai te achar, viu? Não vai procurar trabalhar pra tu ganhar teu dinheiro.
6: Lá é ele.
4: Entendeu? Não vai procurar fazer alguma coisa de importante, que aí quando o pau estiver cantando aí nas tuas costas, aí tu vai dizer, não, a culpa é de A, a culpa é de B, a culpa é tua, rapaz, que não quer saber trabalhar. Não vá procurar fazer as coisas de bem, que depois vai ver o que é que vai acontecer contigo. Olha, gente, por falar em fazer coisa de bem, teve uma dupla que não estava fazendo isso, evidentemente. Estava lá na zona rural de Pinheiro. Sabe como é que é o nome da cidade lá, do povoado? É Pacas. Eu conheço lá no interior de Pinheiro. É bastante, bem legal, viu? Bem legal lá a cidade de Pacas. É lá no povoado de Pacas, que já faz, já a fronteira com a cidade de Presidente Sarney. Estive por lá, estive por aquelas bandas, quando morava lá naquela região. Então, o que é que acontece? Lá teve uma dupla de mala que acabaram tentando assaltar, só que não contavam que a polícia ia chegar a tempo. Aí quando chegaram lá, foi troca de tiro, pá, pá, pá, pá, pá, tal, tal. A polícia chegou lá e tal. Claro, a polícia mais bem preparada. Aí o que aconteceu? Um foi preso e um CPF foi cancelado e agora ele vai ter que somar as contas dele lá com o capeta. Batista Peixoto, é com você.
7: Um policial militar que estava de folga interveio em uma tentativa de assalto na tarde de ontem, por volta das 17 horas e 15 minutos, no posto Santa Rita, na estrada de Pacas, bairro distante desta cidade de Pinheiro. Durante a ocorrência, houve troca de tiros e dois envolvidos foram atingidos. Segundo a Polícia Militar, os suspeitos teriam rendido uma frentista do posto utilizando uma arma de fogo. Durante a ação, foram levados R$ 64,00 em dinheiro, além de uma tentativa de subtração do celular da vítima. Ainda conforme o relatório policial, o militar que passava pelo local de folga presenciou o assalto, identificou-se e ordenou que os suspeitos parassem. Porém, eles não pararam e efetuaram disparo contra o policial, que reagiu. Na troca de tiros, um elemento de 18 anos, identificado como João Marcos Damasceno Silva, morreu. O outro envolvido, um adolescente de 15 anos, de iniciais HDAF, foi atingido por disparos no tórax e no braço e recebeu atendimento do SAMU, sendo encaminhado ao Hospital Antenor Abreu. Com os envolvidos, a polícia apreendeu um revólver calibre 38, 6 munições, uma motocicleta e o dinheiro subtraído, R$ 64. O adolescente permaneceu sob custódia policial no hospital e, após receber alta, deverá ser encaminhado à autoridade competente. O caso foi apresentado na Delegacia Regional de Pinheiro, que ficará responsável pelas medidas cabíveis e pela investigação. Olha, um novo ataque a tiros foi registrado na Travessa Prudente Moraes, no centro de São Bento, nas proximidades de uma tabacaria. De acordo com o relatório da Polícia Militar, dois indivíduos encapuzados, vestidos com roupas escuras e que estavam em uma motocicleta vermelha, modelo Fan 160 e sem placa, teriam efetuado diversos disparos contra pessoas que estavam no local. Após os primeiros tiros, os suspeitos teriam dado a volta no quarteirão e realizado novos disparos contra pessoas que estavam na rua. 5 sambentuenses foram atingidos e socorridos para atendimento médico. Antônio Augusto Souza Almeida, de 23 anos, não resistiu aos ferimentos e morreu. As demais vítimas foram identificadas como Laílson de Jesus, de 21 anos, o Anderson de Jesus, de 24 anos, Davi Henrique França Alves, de 17 anos, e Denner Ricardo Ribeiro, de 24 anos. No local, policiais recolheram cápsulas de munição calibre .40. Durante as diligências no hospital, vítimas relataram informações sobre a dinâmica do ataque e apontaram uma possível ligação dos autores com uma facção criminosa. De Pinheiro, na Baixada Maranhense, Batista Peixoto.
4: Obrigado, repórter Batista Peixoto. Esse aqui não dorme, viu? Tudo quanto é ocorrência que acontece naquela região. Ontem ele trouxe informação lá, esteve lá em São Bento, lá estava tomando banho em Poção, aí aproveitou para fazer uma matéria lá sobre um caso que aconteceu lá, uma criança que acabou sendo encontrada morta, lá o corpo. E hoje já participa conosco aqui trazendo essas informações desse caso que aconteceu lá na zona rural de Pinheiro. E assim que for acontecendo as coisas, a gente torce para que não aconteça. Mas se acontecer, o Batista Peixoto está bem ativo, com os olhos abertos e, claro, com toda a competência que tem, vai trazer todas as informações pra gente e pra você que nos acompanha aqui através das ondas da sua emissora no programa Ronda Central. E olha, gente, a Polícia Civil identificou aí o suspeito de matar Max de Jesus dos Santos de Carvalho, ele conhecido como Angélica. Era questão aqui de uma mulher trans, era conhecida como Angélica. A mulher trans assassinada... Era trans. É trans, sabe o que é? É aquela pessoa que nasce homem e depois se identifica aí com o lado feminino e tal. Eu conheço muita gente, inclusive aqui na Central. Eu não vou dizer o nome, viu? Mas tem muita gente aqui que é desse gênero, viu? Diz que o nome é que faz o fuxico. Então, o que acontece? Essa mulher trans, ela foi assassinada no mês de maio, no bairro Iguaraú, na capital maranhense.
0: Que demais!
4: Na zona rural. Então, um homem de 24 anos, que não teve o nome revelado, na verdade, o Max de Jesus, ele tinha 24 anos e foi preso lá em Goiás. Inclusive, estava lá na região metropolitana, na cidade de Senador Canedo, que fica na região metropolitana de Goiânia, onde ele teria fugido após o crime na capital maranhense. A investigação foi conduzida pela Delegacia de Homicídios da Região Sul, é vinculada à Superintendência Estadual de Homicídios e Proteção à Pessoa. Então, segundo as autoridades policiais, o crime teria sido motivado por menosprezo e também discriminação e ainda identidade de gênero da vítima. O assassinato aconteceu no dia 10 de maio deste ano, por volta das 20 horas, na rua principal daquele bairro. De acordo ainda com a Polícia Civil, as investigações teriam reunido elementos comprobatórios que teriam apontado a autoria e também as circunstâncias para o homicídio. A polícia informou que o caso foi enquadrado como feminicídio, que é quando o cara mata a mulher simplesmente por não aceitar as condições do gênero, conforme o artigo 121 do Código Penal, que prevê inclusive pena de prisão de até 20 a 40 anos. Ainda é pouco para o cara largar de ser besta, viu? Então, com base nessas informações reunidas no inquérito, a polícia acabou solicitando ao Poder Judiciário a prisão desse indivíduo. O mandado, portanto, foi cumprido nesses últimos dias pela Polícia Civil lá do estado de Goiás. Você tem tanta coisa para a gente se preocupar. Gente, a gente tem que estar preocupado com ganhar dinheiro, com a qualidade de vida. Se você não ganha dinheiro, você não come, você não bebe, você não dorme. Até para se dormir no Brasil se paga. Aí o cara tá preocupado porque o outro é gay. O cara tá preocupado porque o outro é negro. O cara tá preocupado porque o cara não tem dente, não tem cabelo. Pelo amor de Deus, me compre um bode. É muito não ter o que fazer, ou é muita preguiça, viu? Se você não tem o que fazer, cara, vai procurar fazer um curso, vai aprender uma profissão, vai trabalhar, vai ganhar teu dinheiro, porque homem liso não presta.
0: Que eu sou meio louco.
4: Homem liso não presta. O cara que não tem dinheiro só serve pra duas coisas. Sabe pra quê? Pra comprar fiado, pra fazer dívida e pra fazer raiva dos outros. Então, se tu quer ter alguma coisa, vai trabalhar pra tu ganhar dinheiro. E olha, gente, um homem também identificado como Gilberto do Carmo, ele foi condenado a 16 anos de prisão pela morte de Antônio Assis, ocorrido no dia 12 de novembro de 2023, na cidade de Santa Luzia do Paroá. Segundo os autos do processo, a discussão teria começado depois que Antônio teria chamado Gilberto, sabe de quê? De corno. Então, durante a briga, a vítima foi atingida na cabeça com uma pedrada, com uma pedra de concreto. Gilberto foi julgado pelo Tribunal de Júri daquela cidade, e a sessão foi presidida pela juíza Júlia Pires de Brito, titular daquela comarca. Segundo a apuração policial e as informações que constam do processo, Gilberto e Antônio eram amigos. Olha só, gente. Eram amigos e faziam uso de drogas juntos. Ou seja, eram usuários de drogas. Então, no dia do crime, os dois estariam juntos quando teria começado a discussão. De acordo ainda com os autos do processo, o desentendimento teria começado após Antônio chamar Gilberto de corno. Pra você ver o quanto as pessoas brigam por nada. Rapaz, se tem alguém te chamando de corno, o que tu deve fazer não é brigar com ninguém, não. Vai pesquisar, rapaz. De repente a mulher tá te botando galha e você não sabe. De repente o cara tá sendo teu amigo. Se você que tá nos acompanhando agora, você tá nos ouvindo, se tem um amigo seu ou qualquer pessoa que diz: olha, João, você é corno, a sua esposa tá saindo com outro homem, não brigue, volte pra casa caladinho. De repente ele tá sabendo de alguma coisa e você não. Existe um ditado popular que diz que as pessoas da casa são os últimos ou as últimas a saberem das coisas. Então fica essa dica, fica esse detalhe: se alguém te chamar de corno, não brigue. Vá pesquisar que de repente ele tem razão e você não está sabendo de nada. Olha, gente, o programa de hoje, só lembrando que o programa de hoje tem aí o apoio cultural de Alag. 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Vamos a um breve intervalo e na volta tem mais Ronda Central para você, que você já sabe. Escreveu, não leu, o palco meu. Todos escolhem.
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6: Que demais!
4: De volta com o seu Ronda Central aqui pela sua emissora. Você já sabe, todos os dias, sempre neste mesmo horário, temos encontro marcado aqui na sua emissora, aqui na rádio da sua cidade, para trazermos as informações policiais, tudo isso para deixar você muito mais informado aqui através da sua emissora de rádio. Você também pode nos acompanhar através das nossas plataformas. E a gente aproveita também para abraçar as pessoas que estão sempre nos dando esse carinho imenso aí com o carinho da sua audiência. Olha, gente, duas irmãs são mortas durante uma discussão na zona rural da cidade de Lago Verde. Quem tem mais informações é a repórter Taliana Luz.
8: Não, eu sinceramente eu não estou acreditando nisso não, que eu estou vendo.
9: Duas irmãs foram mortas a tiros na madrugada de segunda-feira no povoado Santa Maria, zona rural do município de Lago Verde. As vítimas foram identificadas como Aline dos Santos Campelo e Elaine dos Santos Campelo. Segundo a Polícia Civil, o crime aconteceu após uma confusão durante um evento na comunidade. Uma das irmãs teria discutido com algumas mulheres. Durante o desentendimento, um homem atirou contra Aline. Elaine também foi atingida pelos disparos. Uma das vítimas morreu ainda no local. A outra foi socorrida e levada para o Hospital Regional de Bacabal, mas não resistiu aos ferimentos e morreu horas depois. Segundo testemunha, levada para o Hospital Regional de Bacabal, mas não resistiu aos ferimentos e morreu horas depois.

0: conhecer ainda da vida, infelizmente, tiveram suas vidas interrompidas devido a uma discussão, segundo o que foi apurado aqui pela nossa repórter, uma discussão de uma das irmãs com um grupo de mulheres teria se acalorado e durante aí essas conversas, um homem que estaria na companhia das outras mulheres teria atirado e a bala teria acertado essas duas irmãs, que infelizmente não resistiram aos ferimentos e foram a óbito. É uma pena, né? Uma vida ceifada, uma vida interrompida, é sempre uma pena, principalmente quando se tratam de pessoas jovens. Mas é porque a vida do jovem vale mais do que o idoso? Não, é porque o idoso pelo menos já teve mais oportunidade, já viveu algumas situações e o jovem ainda está começando a vida. Então por isso é que a gente lamenta profundamente a perda dessas duas vidas que de forma precoce foram interrompidas. Mas olha, por falar em vida interrompida, olha, uma criança de 11 anos de idade morreu após ser atingida por um disparo de arma de fogo na cidade de Santa Luzia. E quem tem mais informações direto da região é a repórter Tereza Cristina.
1: Uma criança de 11 anos morreu após ser atingida por um disparo de arma de fogo na manhã do último domingo, no povoado Parada do Gavião, na zona rural do município de Santa Luzia, no interior do Maranhão. A polícia foi acionada por volta das 8h30 da manhã e, ao chegar na residência, encontrou a vítima já sem vida, com um ferimento provocado por disparo de arma de fogo. Durante os primeiros levantamentos, os policiais apreenderam uma arma de fabricação artesanal, conhecida como bate-bucha. Segundo familiares, a arma pertenceria ao pai da criança, identificado apenas como Heraldo dos Santos. A polícia realizou buscas para localizar Heraldo e ouvi-lo sobre as circunstâncias do caso, mas ele não foi encontrado. A mãe da vítima estava na residência e, segundo a polícia, estava bastante abalada e não conseguiu prestar esclarecimentos no momento da ocorrência. As circunstâncias do disparo ainda não foram esclarecidas. A Polícia Civil investiga como a arma era armazenada e de que forma a criança teve acesso ao armamento e qual a procedência da arma. Central de Notícias Brasil, Tereza Cristina.
0: Obrigado, repórter Tereza Cristina, aqui também participando com a gente. Olha, a Tereza foi para lá só fazer essa reportagem. Ela mora na capital maranhense, mas ficou sabendo aí desse ocorrido, o que que aconteceu. Ela falou lá com o Mário do Turismo, que tem aquele helicóptero, foi embora lá para Santa Luzia só para fazer aí essa reportagem e trazer para vocês aqui que nos acompanham ao Ronda Central. E olha, gente, só para informar aqui rapidamente aqui enquanto nesses últimos minutos aqui do programa, é que começou ontem a audiência de instrução do julgamento do pastor David Gonçalves da Silva, aquele líder aí de uma igreja, exatamente, uma igreja na região de Passo do Lumiar, que segundo as investigações ele espancava as pessoas, submetia os fiéis a situações constrangedoras. Ele foi preso já alguns meses e com isso começou essa audiência, esse julgamento ontem. E a perspectiva é que possa perdurar por 5 dias para que as autoridades possam ouvir as testemunhas, ouvir também as possíveis vítimas e, claro, seus advogados, tanto de acusação quanto de defesa, para poder proferir aí a sentença final. Então a gente aqui da imprensa, só cabe a nós a aguardar essas decisões judiciais para poder deixar você muito bem informado. E olha, chegamos ao final de mais um Ronda Central. Fica o convite para que possamos nos reencontrar amanhã neste mesmo horário aqui na sua emissora. E você já sabe, não te faça de doido que pau te acha. Escreveu, não leu, o pau comeu. Até amanhã.
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5: O Ronda Central fica por aqui. Obrigado por nos acompanhar. Continue ligado na sua emissora e na Central de Notícias Brasil para mais informações. 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
3: A economia solidária é aquela onde a qualidade de vida das pessoas é mais importante do que o lucro, do que o dinheiro. Onde o processo de produção respeita o trabalho do ser humano, não prejudica o meio ambiente e prioriza a solidariedade em todas as relações dentro do processo de trabalho. 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
3: Escolher bem o que você vai comer é o que podemos chamar de consumo consciente. A prática do consumo consciente leva o consumidor a mudar sua forma de se alimentar. Se você, na hora de escolher os alimentos que vai ingerir, fugir dos produtos transgênicos, vai dar um grande passo para uma melhor qualidade de vida. Ah, sabe aquela batata frita crocante, os biscoitos que parecem sempre fresquinhos? Esses e muitos outros produtos industrializados são feitos com gorduras trans, que aumentam o mau colesterol que circula no sangue. Só para lembrar, a gordura trans é a gordura vegetal hidrogenada. A dica é procurar produtos que não usem esse tipo de gordura nos alimentos. Se você der preferência aos produtos locais e às marcas que especificam os ingredientes nos rótulos e embalagens, também vai estar no caminho do consumo consciente e da educação alimentar. Comprar as frutas e os legumes da época e os da sua região. Ficar atento aos nomes das empresas que não agridam o meio ambiente e não estão ligadas à exploração do trabalho infantil, do trabalho escravo e outras ações ilegais também vai estar no caminho do consumo consciente. Fiquem atentos com as propagandas.

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6:56.

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2: Boa noite.
1: Boa noite para você que nos acompanha em todo o país.
2: Terça-feira, 22 de setembro de 2026.
1: Vamos aos destaques do dia.
2: Contagem regressiva para o Enem.
1: Dia 8 de novembro ocorre a primeira prova para mais de 5 milhões de inscritos.
2: E hoje vamos falar sobre como se preparar melhor para o exame.
1: Além de cartilha que traz dicas de como se sair bem na redação. Pablo Mundim.
3: O material reúne orientações sobre as 5 competências avaliadas e exemplos de redações do Enem 2025, acompanhados de comentários que ajudam a entender os critérios de correção.
2: Frente fria que está no sul do país avança para estados do Sudeste e Centro-Oeste.
1: Defesa Civil reforça orientações sobre os cuidados para quem vive em área de risco. Luana Karen.
4: Na tentativa de prevenir riscos à população, a Defesa Civil emite avisos, tendo como base boletins meteorológicos.
2: Qualidade de vida e acolhimento.
1: Agentes da Segurança Pública contam com serviço de atendimento psicológico online, gratuito e sigiloso. Gabriela Noronha.
5: A iniciativa oferece avaliação e aconselhamento psicológico, psicoterapia e acompanhamento psiquiátrico.
2: Hoje, na apresentação da Voz do Brasil, eu, Mariana Jungmann e Luciano Seixas.
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2: A Receita Federal vai liberar, a partir de amanhã, a consulta ao lote residual de restituição do Imposto de Renda.
1: Mais de 400 mil restituições vão ser pagas no dia 30 de setembro.
2: O lote residual contempla declarações transmitidas fora do prazo ou com pendências solucionadas pelos contribuintes.
6: Serão repassadas 412 mil restituições, com valor total que supera R$1,265 bilhão. O lote contempla as restituições de declarações feitas neste ano, transmitidas fora do prazo e com pendências que foram resolvidas pelos contribuintes. Também está neste lote as restituições residuais de exercícios anteriores. Os valores serão depositados no dia 30 de setembro, com prioridade para idosos, pessoas com deficiência e professores. Para consultar se a restituição está disponível, acesse gov.br/Receita Federal na aba Meu Imposto de Renda. Márcia Fernandes, para a Voz do Brasil.
1: De acordo com a Receita Federal, o pagamento da restituição é feito somente em conta bancária do titular da declaração.
2: Em caso de erro nos dados bancários, o órgão oferece serviço de reagendamento disponibilizado pelo Banco do Brasil em até um ano após a primeira tentativa de crédito.
1: E a Receita Federal divulgou um balanço com os dados de solicitações pelo Simples Nacional e pelo regime regular do IBS e da CBS.
2: Segundo o levantamento, até o dia 18 de setembro, o órgão registrou mais de 180 mil pedidos de adesão ao Simples Nacional. Já o regime regular dos novos tributos registrou 165 mil solicitações.
1: Do total de pedidos feitos pelo Simples ou para o Simples Nacional, cerca de 61 mil já foram aprovados.
2: A Receita alerta que quase 120 mil solicitações foram negadas, mas ainda estão no prazo legal de 30 dias para regularização das pendências.
1: Mais informações em gov.br/Receita Federal.
2: Profissionais de segurança pública de todo o país têm acesso a atendimento psicológico gratuito e sigiloso pela internet.
1: O Escuta SUSP prevê a ampliação da capacidade de atendimento e reúne ações voltadas à saúde mental desses profissionais.
7: Desde 2024, agentes da segurança pública podem contar com um serviço de atendimento psicológico online, gratuito e sigiloso, o Escuta SUSP. Segundo dados do Ministério da Justiça e Segurança Pública, divulgados nesta terça-feira, mais de 50 mil atendimentos foram realizados em todo o Brasil, consolidando o projeto como uma das principais ferramentas de apoio à saúde mental desses profissionais. O coordenador clínico do Escuta SUSP, Michael Leone, explica que a iniciativa oferece avaliação e aconselhamento psicológico, psicoterapia e acompanhamento psiquiátrico.
8: A pessoa que chega nesse serviço, ela passou por uma triagem, ela foi encaminhada, ela foi instruída sobre como funciona esse serviço. E junto com esse serviço, a gente tem dois outros serviços de apoio, que são a psiquiatria e o serviço de gerenciamento de terapia medicamentosa. Então, todo esse arcabouço que foi construído, ele funciona de uma maneira muito complementar e ajuda a gente a compreender o paciente como um todo.
7: Foi lançado nesta terça-feira o painel Qualidade de Vida no Trabalho. A primeira publicação de dados sobre o tema reúne, entre outras informações, dados sobre o efetivo, as condições de trabalho das mulheres na segurança pública e os serviços de saúde mental e prevenção ao suicídio. Para o secretário nacional de Segurança Pública, Chico Lucas, falar sobre saúde mental entre esses profissionais é também fortalecer os serviços de proteção ao cidadão.
9: Então, a Escuta SUSP, esse projeto é fundamental porque é a primeira vez que a gente capacita também o Ministério Público para que eles tenham conhecimento de como é a rotina de verdade do policial e que a gente possa juntos combater tanto o autoextermínio, o suicídio, que é tão grave entre as fileiras das polícias, mas também a violência policial.
7: Os profissionais do Sistema Único de Segurança Pública de todo o país podem se cadastrar e iniciar o atendimento especializado diretamente pelo portal oficial do Escuta SUSP no endereço gov.br/escutaSUSP. Para o público geral ou profissionais de outros setores que estejam passando por momentos de sofrimento psíquico, o Centro de Valorização da Vida, o CVV, segue prestando atendimento gratuito e apoio emocional 24 horas por dia através do telefone 188. Reportagem Gabriela Noronha.
10: Dicas do Enem.
11: Olá, meu nome é Ana Clara de Oliveira e a minha dúvida é melhor estudar sozinho ou em grupo?
12: A professora de português, Laíssa Rodrigues, vai responder.
13: As duas possibilidades são interessantes, tanto sozinho quanto em grupo. Sozinho porque às vezes você está em casa, né, tem uma maior concentração, só que essa troca de experiência, de conteúdo, de interpretação também é excelente, né, ali para você fazer com os colegas, até mesmo em intervalo de escola.
14: Meu nome é Rodrigo Nunes e eu queria saber como eu faço para revisar os conteúdos.
12: Quem dá a dica é a professora Laíssa Rodrigues.
13: Cada pessoa, ela vai ter uma forma de revisar, né, e fixar aquele conteúdo diferente. Só que eu acredito que somos muito visuais. Então, você pode fazer mapa mental, você pode colocar cartões espalhados pela casa, pelo quarto, que aí ajuda mais a fixar o conteúdo e ficar preparado na hora da prova.
12: É isso aí, se prepare e acompanhe as nossas dicas toda terça-feira aqui na Voz do Brasil e também na radiogov.ebc.com.br.
2: Pois é, e uma das provas que fazem o estudante quebrar a cabeça é a redação.
1: E não é por acaso, ela vale 1.000 pontos e pode fazer muita diferença na nota final, ajudando o candidato a conquistar uma vaga na universidade.
2: E para ajudar quem está se preparando, já está disponível a cartilha do participante, com orientações, critérios de correção e exemplos de textos.
3: O material reúne orientações sobre as 5 competências avaliadas e exemplos de redações do Enem 2025. O Exame Nacional do Ensino Médio, acompanhados de comentários que ajudam a entender os critérios de correção. O texto deve ser dissertativo, argumentativo, ter até 30 linhas e ser elaborado a partir do tema proposto, dos textos motivadores e dos conhecimentos do participante. Cada redação é corrigida por 2 avaliadores, que atribuem até 200 pontos em cada uma das 5 competências. Para a estudante de Brasília, Beatriz Cossio, de 17 anos, a redação é uma das partes mais difíceis da prova.
15: Você tem que estudar muito, tem que se dedicar muito e, principalmente, procurar artigos, né, procurar repertórios, colocar suas ideias no papel.
3: Para ela, o caminho é praticar.
15: É questão de prática, de você procurar, ler e você já ter na sua mente de uma forma que você consiga lembrar na hora da prova.
3: Assim como Beatriz, muitos estudantes têm dificuldade para colocar no papel o que pensam na hora do exame. O professor de redação, José Aguilera, orienta sobre como aproveitar os textos de apoio e os critérios de avaliação.
10: Faça a leitura tranquila, cuidadosa, atenta dos textos de apoio. Lembre-se, o critério básico, as 5 competências do Enem, é aquilo que vai te orientar para uma escrita formal, argumentativa, coesão, coerência e, finalmente, a proposta de intervenção baseada nos direitos humanos. Seguindo isso, tua nota vai ser excelente.
3: A cartilha também alerta para situações que podem levar a nota zero, como fuga ao tema, texto com até 7 linhas e desrespeito à estrutura dissertativo-argumentativa. O material ainda tem versões específicas para participantes com dislexia, transtorno do espectro autista e para surdos ou pessoas com deficiência auditiva. E além das orientações para os participantes, o Enem envolve uma grande estrutura de preparação e aplicação, destaca Ricardo Cardoso, presidente substituto do INEP, o Instituto Nacional de Estudos e Pesquisas Educacionais Anísio Teixeira, responsável pelo Enem.
16: A gente está falando de 5 milhões de inscritos participantes no exame que vão estar realizando a prova em mais de 14 mil locais de aplicação, em mais de 1.900 municípios.
3: As provas do Enem 2026 serão aplicadas nos dias 8 e 15 de novembro. A redação será no primeiro dia de exame. A cartilha está disponível gratuitamente no portal do INEP, no endereço gov.br/inep. Reportagem Pablo Mundim.
1: Samile Leão, de 21 anos, estudante de escola pública de Virginópolis, em Minas Gerais, foi aluna nota 1000 na redação e hoje cursa medicina na Federal do Estado.
2: E sabe como ela conseguiu? Estudando, fazendo simulados, inclusive durante feriados e encontros de família. Como ela conta?
17: Todo mundo via o tanto que eu estudava. Às vezes eu vinha para cá num feriado, tinha festa de família, eu ia um pouquinho e já voltava para casa para fazer um simulado. Todo mundo via o tanto que eu realmente abdicava de muita coisa para poder estudar. O que eu gostaria que as pessoas lembrassem quando elas conhecessem a minha história é de que é possível realizar nossos sonhos com dedicação e paciência, com muito amor também, se rodear por pessoas que te fazem bem e que podem tornar o processo mais leve.
1: E o Ministério da Educação lançou um guia com informações e conteúdos para ajudar os estudantes nesta reta final para a prova do Enem.
2: O espaço reúne em um só lugar vídeos, tutoriais, dúvidas frequentes, além de informações oficiais para ajudar os participantes na preparação para as provas.
1: A seção Alunos Nota 1000 traz histórias de estudantes que alcançaram a nota máxima na redação e na seção Enezeiros, os estudantes podem compartilhar rotinas de estudos.
2: O guia também conta com materiais pedagógicos produzidos pelo Ministério e disponibiliza o acesso a aplicativos gratuitos, como o MEC Enem, Idiomas e Livros.
1: Saiba mais em gov.br/MEC.
2: Empresas brasileiras afetadas pelas tarifas impostas pelos Estados Unidos ou por conflitos internacionais já podem solicitar financiamento ao BNDES, o Banco Nacional de Desenvolvimento Econômico e Social.
1: Os recursos podem ser utilizados, por exemplo, em capital de giro, compra de máquinas e equipamentos e investimentos para adaptação da atividade produtiva.
18: As empresas interessadas em obter financiamento na nova fase do Plano Brasil Soberano já podem dar entrada nos pedidos de crédito. A nova etapa do plano está atendendo empresas brasileiras que atuam em setores estratégicos para a balança comercial, além das empresas afetadas por tarifas comerciais impostas pelos Estados Unidos, por conflitos internacionais e pelo avanço de medidas protecionistas no comércio mundial. Como explica José Luiz Gordon, diretor de Desenvolvimento Produtivo, Inovação e Comércio Exterior do BNDES, o Banco Nacional de Desenvolvimento Econômico e Social.
19: São mais de 22 bilhões de reais para apoiar investimentos, para apoiar capital de giro, para quem quer exportar, aqueles empresários que estão sendo afetados pelo tarifaço, estão sendo afetados pela Guerra do Golfo, ou em setores estratégicos.
18: As empresas interessadas em obter crédito crédito podem protocolar os pedidos de financiamento diretamente no BNDES ou nas instituições financeiras credenciadas. Reportagem André de Barros Lima.
2: Alface, cebola, batata e mamão ficaram mais baratos nas centrais de abastecimento do país.
1: É o que mostrou o levantamento mensal da Conab, referente a agosto.
2: E a comercialização de frutas aumentou, inclusive para o mercado externo.
20: Os preços da batata recuaram em torno de 11% em agosto nas centrais de abastecimento monitoradas pela Conab. Entre as hortaliças, as cotações da cebola e da alface também registraram queda na maior parte das capitais do país. Já os valores de comercialização da cenoura mantiveram-se estáveis em agosto. Os dados são do nono boletim hortigranjeiro divulgados pela Conab nesta terça-feira. A pesquisa também mostrou que a comercialização de frutas nas CEASAs cresceu 4,5% no último mês. O mamão ficou mais barato em 70% dos locais monitorados, com queda de quase 11% em média. Melancia e laranja também registraram um leve declínio em agosto. Já a banana, por outro lado, foi a fruta com maior incremento na média mensal. De acordo com dados do Ministério do Desenvolvimento, Indústria, Comércio e Serviços, as exportações de frutas e hortaliças nos primeiros 8 meses do ano alcançaram 789 mil toneladas, com faturamento superior a US$ 1 bilhão. Natália Koslick, para a Voz do Brasil.
1: Reforço no estoque de grãos. Na última semana foram realizados 2 leilões pela Conab, que vão garantir quase 200 mil toneladas de milho nos estoques públicos.
2: O objetivo é a prevenção a possíveis impactos do fenômeno climático El Niño, que pode comprometer o abastecimento e a oferta de grãos no país.
21: São mais de 190 mil toneladas de milho para abastecer estoques do programa de venda em balcão. A aquisição do cereal pela Conab é destinada para a formação de estoques como medida de prevenção a possíveis impactos do fenômeno El Niño. Segundo a ministra do Desenvolvimento Agrário, Fernanda Machiavelli, o reforço nos estoques públicos auxilia produtores rurais e criadores de animais.
22: Por um lado, garantindo a compra desses produtos pela agricultura, pelo agro brasileiro e pela agricultura familiar, e ao mesmo tempo garantindo a oferta de insumos para quem cria animais no Nordeste e alimento para as populações que possam vir a ser afetadas por esse evento climático que afeta já o mundo todo.
21: A agricultura familiar vai fornecer a maior parte do milho adquirido pela Conab, 121 mil toneladas. As outras 70 mil toneladas do cereal foram compradas em ampla concorrência, incluindo produtores rurais, cooperativas e comerciantes. Silvio Porto, diretor-presidente da Companhia Nacional de Abastecimento, destacou o acompanhamento dos preços e do fornecimento de alimentos nas capitais do país.
23: Hoje nós temos informação de todo o Brasil, nós ampliamos sobretudo as capitais da região amazônica e as do Nordeste que faltavam. Então esse é um instrumento de acompanhamento, de monitoramento que permite a gente ter uma série histórica que de fato a gente sabe como está o custo de vida, como está os preços de monitoramento que permite a gente ter uma série histórica que de fato a gente sabe como está o custo de vida.

0: Sul do Brasil, a Defesa Civil reforça as orientações sobre os cuidados para quem vive em área de risco.
1: Os alertas são emitidos via celular por canais como SMS e WhatsApp.
2: Os três estados da região sul do país estão com alertas de perigo de tempestade e de ventos fortes. Na tentativa de prevenir riscos à população, a Defesa Civil emite avisos, tendo como base boletins meteorológicos. Tiago Molina, coordenador-geral de monitoramento e alerta da Defesa Civil, explica que o cidadão deve ficar atento ao celular, principalmente se mora perto de áreas de risco.
3: A Defesa Civil Nacional trabalha em articulação com as defesas civis estaduais e municipais para a emissão de alertas à população, alertas que chegam via mensagens WhatsApp, mensagens por SMS e também chegam por meio do Defesa Civil Alerta, que se utiliza da tecnologia de cell broadcast para fazer uma informação chegar até os celulares das pessoas.
2: Entre os riscos relacionados a eventos climáticos extremos estão deslizamentos de terra e inundações. A recomendação para quem mora próximo a áreas de risco é conhecer com antecedência possíveis rotas de fuga. Além das informações sobre o risco, alertas da Defesa Civil trazem dicas de autoproteção. O meteorologista do IMET, Roberto Baltazar, afirma que com o deslocamento da frente fria, estados do Sudeste e Centro-Oeste também entram em alerta.
4: Essa frente fria trouxe condições de tempestade para os estados do Rio Grande do Sul e Santa Catarina. Porém, o foco principal a partir do dia 22, hoje, terça-feira, é para a região do estado do Paraná, também trazendo condições de tempestade para o estado do Centro-Sul de São Paulo, Oeste do Rio de Janeiro, estado do Mato Grosso do Sul e também as porções mais ao sul do Mato Grosso e do estado de Goiás.
2: Para receber alertas da Defesa Civil Nacional, é preciso se cadastrar pelo WhatsApp no número 61-2034-4611. As mensagens também podem chegar por SMS. Já para receber os alertas de nível severo ou extremo, não é preciso fazer cadastro. Basta estar em local com cobertura de celular. Neste caso, os avisos aparecem na tela do celular, acompanhado de uma sirene. Reportagem Luana Karen.
0: O ponteiro vira hoje às 9h05 da noite e dá início à chegada da primavera.
1: E com ela, a 20ª Primavera dos Museus, que abre espaço para todo mundo conhecer mais sobre cultura, história, ciência.
0: Museus de todo o país têm programação especial nesta semana.
1: A iniciativa reúne mais de 920 instituições e cerca de 2.700 atividades até domingo, dia 27.
0: Com o tema Museus para Todas as Pessoas, a programação busca ampliar o acesso a esses espaços com ações voltadas à inclusão, à acessibilidade e à participação dos diferentes públicos.
5: Museu também é lugar de descoberta, de encontro e de pertencimento. E esses espaços ganham uma programação especial em todo o país. É a 20ª Primavera dos Museus, promovida pelo IBRAM, o Instituto Brasileiro de Museus. Até domingo, dia 27, mais de 920 instituições participam da iniciativa. A programação busca aproximar ainda mais os museus das pessoas, como explica Fernanda Santana Rabelo de Castro, presidente do IBRAM.
6: São visitas, exposições, exibições cinematográficas que trazem a temática, mas que também trazem acessibilidade, também trazem inclusão. São atividades que constroem narrativas junto com os públicos, junto com os territórios.
5: Ao todo, são 2.700 atividades, entre exposições, oficinas, palestras, visitas mediadas e ações educativas em todo o país. O tema deste ano é Museus para Todas as Pessoas, uma oportunidade para quem já frequenta esses espaços e também para quem ainda não teve essa experiência. É o caso de Benjamin Carvalho de Souza, de 8 anos, que visitou um museu pela primeira vez. Entre tantas descobertas, uma chamou especialmente a atenção do menino, o aparelho conhecido como curvas de sino.
7: Aquele negócio que a gente bate nas bolas de vermelho versus azul, que a gente tem que bater para ganhar ponto. Ele ensina coisas, diferente da sala de aula.
5: No SESI Lab, em Brasília, a experiência com estudantes mostra como a educação pode transformar a visita ao museu em uma oportunidade de descoberta. mais do que observar

0: Para objetos e exposições, a proposta é estimular a curiosidade, a participação e o aprendizado, explica Cláudia Ramalho, superintendente de cultura do SESI.
1: E aqui é um espaço que os professores também, além do trazer os seus alunos para se divertirem, é um espaço também de aprendizagem na prática daquilo que eles aprenderam, né, na teoria dentro de sala de aula.
0: A Primavera dos Museus também chama atenção para as barreiras que ainda afastam parte da população desses espaços. Acessibilidade, diversidade, representatividade e direito à memória fazem parte da discussão deste ano. E participar é simples. A programação está disponível na plataforma Visite Museus, no endereço visite.museus.gov.br. É possível pesquisar atividades por estado, cidade, data e instituição. É só escolher a experiência e descobrir um museu que pode estar mais perto do público do que se imagina. Com locução de Thaís de Araújo, reportagem Pablo Mundim.
2: E essas foram as notícias do governo federal.
3: Uma realização da Secretaria de Comunicação Social da Presidência da República.
2: Com produção da empresa Brasil de Comunicação.
3: Fique agora com as notícias do Poder Judiciário e do Congresso Nacional. Boa noite.
2: Boa noite, até amanhã.
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6: Presidente do STF, Edson Fachin, diz que Poder Judiciário trabalha para dar mais segurança à negociação de precatórios.
7: Flávio Dino discute com autoridades a responsabilidade na aplicação de emendas parlamentares.
6: STJ vai promover audiência pública sobre a advertência de glúten em embalagens de alimentos.
7: Boa noite, eu sou Leandro Bezerra.
6: E eu sou Walter Lima.
7: O Supremo Tribunal Federal realizou hoje audiência pública para discutir aspectos relacionados ao controle, à transparência e à responsabilidade na destinação de recursos públicos por meio de emendas parlamentares impositivas.
6: O debate ocorreu sob relatoria do ministro Flávio Dino e reuniu representantes de diferentes instituições, órgãos de controle, especialistas e entidades da sociedade civil.
7: O Poder Judiciário tem trabalhado para dar mais segurança e transparência à negociação de precatórios do país.
6: Agora, em setembro, o Conselho Nacional de Justiça realizou uma audiência pública sobre o tema em agosto, o Supremo Tribunal Federal assinou uma portaria conjunta com o Banco Central para reforçar os mecanismos de proteção na transferência de precatórios. Marcela Luiza.
8: Precatório é o dinheiro que uma pessoa ou empresa tem direito a receber do poder público depois de ganhar uma ação judicial definitiva. Agora, em setembro, o Conselho Nacional de Justiça realizou uma audiência pública com representantes de diferentes setores com o objetivo de receber sugestões para melhorar a tecnologia e a forma de controle da transferência dos créditos dos precatórios. A audiência é fruto das atividades do grupo de trabalho criado pela portaria conjunta assinada pelo Supremo Tribunal Federal e pelo Banco Central do Brasil, o Bacen, em agosto deste ano. Na ocasião da assinatura do acordo, o presidente do STF e do CNJ, ministro Edson Fachin, destacou que o objetivo é garantir mais transparência e segurança jurídica.
9: O objetivo dessa nova regulação, obviamente, não é impedir a circulação de créditos, mas sim de garantir que ocorra com transparência, segurança jurídica, rastreabilidade e proteção aos credores, especialmente aos credores em situação de vulnerabilidade.
7: O Superior Tribunal de Justiça vai realizar audiência pública para discutir se a informação contém glúten é suficiente nas embalagens de alimentos industrializados ou se deve incluir a advertência: o glúten é prejudicial à saúde dos doentes celíacos.
6: O evento será nesta quarta-feira, 23 de setembro, a partir das 2 horas da tarde. Fátima Uchoa.
10: Os debates vão incluir especialistas e representantes de entidades interessadas na causa celíaca e serão transmitidos ao vivo pelo canal do STJ no YouTube para qualquer pessoa acompanhar. A audiência pública foi convocada pelo relator do tema repetitivo 1343, ministro Ricardo Vilas Boas Cueva, para reunir informações que auxiliem na formação do precedente qualificado. As exposições abordarão aspectos médicos e científicos relacionados à doença celíaca, além de possíveis impactos regulatórios e econômicos da eventual exigência de advertência complementar nas embalagens de alimentos industrializados.
7: Começou nesta terça-feira no Tribunal Superior do Trabalho, em Brasília, um seminário sobre acessibilidade, inclusão e combate ao capacitismo.
6: O encontro reúne magistrados, servidores e especialistas e termina nesta quarta-feira. Simone Moura.
11: Durante o evento, foi entregue o Prêmio Justiça do Trabalho Acessível. Foram premiados 5 projetos nas áreas de atitude, gestão da acessibilidade, comunicação, tecnologia e serviços. Ao longo do dia, os debates trataram da política de acessibilidade e inclusão da Justiça do Trabalho e das barreiras enfrentadas pelas pessoas com deficiência. À tarde, a programação abordou a acessibilidade digital e documental e o papel das pessoas com deficiência na luta por direitos e inclusão. O seminário continua nesta quarta-feira com oficinas e novos debates sobre o assunto.
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7: A você uma boa noite.
6: Boa noite e até amanhã.
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13: Eu sou Humberto Pinheiro e estes são os destaques de hoje do Jornal do Senado, que começa agora. Projeto que cria a Semana do Pequeno Investidor está pronto para ser votado em comissão do Senado. Visita ao Congresso aproxima jovens do debate sobre aprendizagem profissional. Veículos de comunicação do Senado e da Câmara preparam cobertura especial das eleições. Boa noite. Está pronto para votação na Comissão de Educação e Cultura o projeto que cria a Semana Nacional do Pequeno Investidor. A proposta dedica a segunda semana de outubro à promoção de ações de educação financeira. Repórter Patrícia Oliveira.
14: O projeto que cria a Semana Nacional do Pequeno Investidor busca levar conhecimento básico sobre investimentos à população. Mostrar que qualquer pessoa pode começar a investir com segurança, alertar contra fraudes e a complexidade do mercado de capitais e estimular o hábito de poupar e investir desde cedo. A proposta da senadora Jussara Lima, do PSD do Piauí, dedica a segunda semana de outubro para as ações educativas e foi debatida com especialistas em audiência pública no Senado. Para a economista Débora Maganha, o investidor nem sempre entende o que compra, com o risco de perdas pela ilusão de ganhos rápidos.
15: O brasileiro nunca foi ensinado a exigir duas coisas antes de colocar o dinheiro dele. A primeira é entender de onde vem o retorno e qual é o risco daquela operação. A segunda é compreender o que sustenta o investimento se tudo der errado.
14: O projeto recebeu relatório favorável dos senadores Alci Lucas, do PL do Distrito Federal, que defende a educação financeira nas escolas.
16: Quando eu era criança, a gente tinha aqueles cofrinhos para guardar as moedas, guardar na poupança. Então, isso tem que estar na educação. Desde criança, você tem que ensinar a poupar.
14: A proposta está pronta para votação na Comissão de Educação e Cultura.
17: Eleições 2026.
13: No dia 4 de outubro, os veículos de comunicação do Senado e da Câmara vão trabalhar de forma integrada na cobertura das eleições. Na Rádio Senado, a programação terá uma atenção especial à fase de apuração com uma transmissão independente. O sinal também poderá ser retransmitido pelas rádios parceiras em todo o país. A reportagem é de Yasmin Rodrigues.
18: A cobertura especial vai acompanhar o eleitor durante todo o domingo, desde o início da votação eleição até a divulgação dos resultados. Rádio Senado, Rádio Câmara, TV Senado e TV Câmara, além das agências de notícias das duas casas, vão trabalhar de forma integrada com entradas ao vivo dos tribunais eleitorais e a participação de especialistas e consultores para explicar o processo eleitoral e analisar o cenário político. A cobertura também terá participação de jornalistas da rede legislativa de rádio e televisão, com repórteres das assembleias legislativas e das câmaras municipais de todo o país. A coordenadora-geral da Rádio Senado, Leila Herédia, explica como foi preparada essa cobertura integrada e o que o ouvinte poderá acompanhar ao longo do domingo.
19: A nossa ideia é mostrar para o eleitor, para o ouvinte, para o telespectador, tudo o que acontece durante o dia em todas as etapas da eleição. A gente vai ter entrada ao vivo de todas as regiões do Brasil, com notícias atualizadas, informações de serviços, acontecimentos, as notícias mais quentes.
18: A partir das 5 da tarde, a Rádio Senado deixa o pau de transmissão e passa a fazer uma cobertura ao vivo de forma independente, justamente quando começa a apuração dos votos. O sinal estará liberado para ser retransmitido por qualquer emissora do país.
13: Os eleitores que pretendem usar o e-título para se identificar no dia da votação devem ficar atentos ao prazo para o primeiro acesso ao aplicativo. A Justiça Eleitoral orienta que o procedimento seja feito até 3 de outubro, sábado anterior ao pleito. A reportagem é de Luísa Mello.
20: Os eleitores que pretendem usar o e-título para se identificar no momento da votação devem registrar o primeiro acesso no aplicativo até 3 de outubro, sábado anterior ao pleito. A ação da Justiça Eleitoral tem como objetivo evitar a sobrecarga do aplicativo no dia da eleição, quando o download e o primeiro acesso serão interrompidos. O ministro Cássio Nunes Marques, presidente do Tribunal Superior Eleitoral, informa que notificações já foram enviadas aos eleitores por meio do e-título para promover as atualizações.
21: A Justiça Eleitoral iniciou o envio de notificações oficiais pelo aplicativo e-título. A iniciativa busca facilitar o acesso a informações importantes para o exercício do voto, como a consulta antecipada ao local e a sessão de votação. Reforçamos, portanto, a recomendação para que eleitoras e eleitores mantenham o aplicativo atualizado, façam o primeiro acesso e confiram seus dados com antecedência.
20: Para usar a versão digital do título de eleitor com fotografia disponibilizada pelo aplicativo, é preciso apresentar o e-título diretamente na tela do celular ou no tablet ao mesário no dia da votação. Não serão aceitas capturas de tela nem documentos sem foto. O aplicativo também disponibiliza a consulta do local de votação e outras informações importantes durante o período eleitoral.
13: Nas eleições deste ano, estão aptos a votar quase 2 milhões de eleitoras e eleitores com algum tipo de deficiência, o maior número já registrado pela Justiça Eleitoral. Para garantir a autonomia desse público, são adotadas medidas de acessibilidade, como a preferência na fila no dia da votação, o direito de ingressar na sessão eleitoral com cão-guia e o auxílio de uma pessoa de confiança, que pode acompanhar o eleitor na cabine de votação. No entanto, o acompanhante não poderá estar a serviço da Justiça Eleitoral, de partido político, federação ou coligação. Na urna eletrônica é disponibilizado um sistema de áudio que orienta cada passo da votação para os eleitores com deficiência visual e a Justiça Eleitoral fornece fone de ouvido descartável. A urna tem ainda teclado em braille e intérprete de Libras exibido no canto inferior da tela. Para o senador Flávio Arnes, do PSB do Paraná, a acessibilidade durante todo o processo de votação é um direito. Na avaliação dele, é preciso garantir condições adequadas para que as pessoas com deficiência não encontrem dificuldades para votar.
22: Direito ao voto, acessibilidade, não ter problemas no local, participar do processo, é um direito fundamental de todos, todas na construção da democracia e também da pessoa com deficiência.
13: Quarenta e cinco jovens do programa Aprendiz do Futuro, de Luziânia, em Goiás, visitaram o Congresso Nacional e conheceram de perto o trabalho de deputados e senadores. A visita aconteceu ao mesmo tempo em que o Senado analisa o Estatuto do Aprendiz, proposta que reorganiza as regras da aprendizagem profissional no país. Repórter Henrique Nascimento.
0: Conhecer onde as leis são discutidas fez parte da formação de 45 jovens do programa Aprendiz do Futuro, de Luziânia, em Goiás. Eles visitaram o Congresso Nacional e acompanharam de perto espaços que até então muitos conheciam apenas pela televisão ou pela internet. Para o instrutor Gabriel Fonseca, a experiência aproxima os jovens da cidadania e das decisões que fazem parte da vida deles.
1: A visita ao Congresso Nacional, ela possibilitou que os jovens compreendessem na prática que esses espaços fazem parte da vida deles e da construção da nossa sociedade.
0: No Senado, a aprendizagem profissional também está em debate. A Comissão de Assuntos Sociais aprovou o Estatuto do Aprendiz, que reorganiza as regras para a contratação e formação de adolescentes e jovens de até 24 anos. O texto mantém cotas entre 5% e 15% e dá prioridade a jovens em situação de vulnerabilidade. O senador astronauta Marcos Pontes, do PL de São Paulo, defendeu mais oportunidades para que os jovens desenvolvam habilidades ligadas às novas tecnologias.
3: E eles agora, em tempo de tecnologia, inteligência artificial, eles têm a capacidade de fazer muito mais que muito adulto aí, né? Tentando aprender inteligência artificial, você dá um negócio desse na mão de um jovem, aí ele destrincha esse negócio rapidamente.
0: O projeto ainda vai ser votado pelo plenário do Senado.
13: Com trabalhos técnicos de Eliseu Caires, o Jornal do Senado fica por aqui. Acompanhe agora as notícias da Câmara dos Deputados. Boa noite e até amanhã.
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23: Proposta prioriza métodos de ensino específicos para pessoas com autismo.
24: Mercosul aprova acordo de cooperação educacional entre países do bloco.
25: Projeto de lei obriga instalação de brinquedotecas em delegacias da mulher.
26: Boa noite. Avança na Câmara a proposta que torna obrigatória a instalação de brinquedotecas em delegacias da mulher e em fóruns. O repórter José Carlos Oliveira tem os detalhes.
27: As comissões de defesa dos direitos da mulher e da previdência social, infância e adolescência aprovaram um projeto de lei que torna obrigatória a instalação de brinquedotecas em delegacias da mulher e em fóruns do país. A proposta do deputado Marques Beltrão, do União de Alagoas, tem foco no acolhimento de mães, crianças e adolescentes vítimas de violência nos espaços investigativos e da justiça. De acordo com o texto, as brinquedotecas deverão contar com atividades lúdicas e educativas e pelo menos um profissional habilitado para monitorar e adequar o espaço às necessidades das crianças. Uma das relatoras da proposta, a deputada Laura Carneiro, do PSD do Rio de Janeiro, ampliou o alcance da medida. Além de brinquedotecas, ela também prevê que as delegacias da mulher mantenham equipe multidisciplinar para atendimento às mulheres em situação de violência, como psicólogas, assistentes sociais, advogadas e pedagogas.
28: Nós já votamos aqui em todo um arcabouço jurídico que trata das crianças vítimas e testemunhas de crimes violentos. Criamos aí a escuta especializada e toda uma tecnicidade que tem que ser utilizada no Poder Judiciário. As brinquedotecas complementam essa lei. É muito importante que a criança e a mãe cheguem num ambiente, na hora da denúncia, né, da violência sexual, por exemplo, com algum tipo de acolhimento. E a brinquedoteca pode auxiliar essa criança nesse processo de oitiva.
27: Em outra alteração no texto, Laura Carneiro inclui na Lei de Diretrizes e Bases da Educação Nacional a previsão de que filmes nacionais e de conteúdos contra a violência doméstica e familiar passem a integrar o currículo complementar das escolas, com no mínimo 2 horas mensais. O texto original e as alterações ainda vão passar pela análise das comissões de Segurança Pública e de Constituição e Justiça. Da Rádio Câmara de Brasília, José Carlos Oliveira.
17: Segurança Pública.
29: Na Comissão de Segurança Pública, Alexandre Leite, do União de São Paulo, é relator do projeto que cria o Protocolo Nacional de Investigação de Crianças e Adolescentes Desaparecidos. O texto visa padronizar e agilizar as investigações desde o registro do desaparecimento.
26: O relatório de Alexandre Leite estabelece diretrizes para a atuação dos órgãos de segurança pública na busca por menores desaparecidos. A proposta também autoriza a divulgação imediata e georreferenciada de alertas em casos de risco à vida ou à integridade física da vítima.
29: Daiana Santos, do PCdoB do Rio Grande do Sul, apresentou o projeto que cria mecanismos de proteção e assistência integral às vítimas de crimes raciais. O texto prevê ações para evitar exposição indevida, constrangimentos e repetição desnecessária de depoimentos.
26: A proposta de Daiana Santos também determina que ocorrências com indícios de motivação racial sejam registradas como crimes raciais e não como crimes diversos. A iniciativa ainda assegura acompanhamento jurídico e prioridade na tramitação das investigações e dos processos.
29: Uma punição mais severa para o uso de drones em práticas criminosas é o que prevê proposta de Luiz Felipe de Orleans e Bragança, do PL de São Paulo. A ideia, segundo ele, é criar agravantes e ampliar penas em até 2/3 quando essa tecnologia for utilizada.
26: Luiz Felipe de Orleans e Bragança alerta para o avanço das facções que utilizam esses equipamentos no monitoramento policial, no transporte de armas e na entrega de insumos em presídios. Ele lembra que o texto não impõe restrição ao uso civil ou profissional dos drones.
29: Os deputados analisam o projeto de professora Marcivânia, do PCdoB do Amapá, que garante a transferência de servidoras públicas e empregadas da iniciativa privada em situação de violência doméstica para outras localidades como medida de proteção. O texto cria o Pacto Federativo de Proteção à Pessoa em Situação de Violência Doméstica e Familiar.
26: A matéria também cria um fundo nacional para custear as transferências e auxiliar financeiramente as vítimas, além de incentivos para empresas que aderirem ao programa. Professora Marcivânia explica que o objetivo é estabelecer mecanismos de cooperação entre os entes federados para viabilizar a medida.
29: A Câmara aprovou o projeto que estabelece o direito de indenização por dano moral nos casos de violência doméstica contra a mulher. A relatora do texto, Lídice da Mata, do PSB da Bahia, acredita que a medida amplia a proteção porque responsabiliza ainda mais os agressores.
2: Esse projeto, ele visa justamente fazer com que a mulher vítima da violência doméstica possa processar, ela possa ser recompensada financeiramente pelos danos morais à sua imagem. Então, ela reforça a condenação do agressor e ela reforça, portanto, a luta da vítima para combater esta violência.
26: Lídice da Mata argumenta que a violência doméstica provoca consequências que vão além das agressões físicas, atingindo a saúde mental e a dignidade das vítimas. Para ela, a proposta fortalece a Lei Maria da Penha e amplia os mecanismos de proteção às mulheres.
4: Relações Exteriores.
29: A representação do Mercosul aprovou um acordo para cooperação educacional entre os países do bloco. A repórter Maria Neves explica as medidas propostas.
5: A representação brasileira no Parlamento do Mercosul aprovou o acordo para reconhecimento de estudos e títulos de ensino superior técnico profissional, tecnológico, artístico e de formação de professores entre os países do bloco. Como ressaltou o relator, deputado Vermelho, do PL do Paraná, o texto estabelece apenas princípios gerais e diretrizes para a cooperação. A implantação do reconhecimento mútuo dos diplomas ocorrerá depois que os ministros da Educação do Bloco aprovarem mecanismos como as tabelas de equivalência das disciplinas cursadas. Na opinião do deputado Vermelho, essa previsão garante mais estabilidade para a cooperação educacional entre os países.
6: Ao atribuir à reunião de ministros da Educação a elaboração das tabelas de equivalências, dos instrumentos de reconhecimento e do mecanismo de implementação, o acordo prestigia os órgãos especializados do bloco e institui mecanismos permanentes de atualização de seus procedimentos, conferindo maior estabilidade e previsibilidade à cooperação regional em matéria educacional.
5: Vermelho defende ainda que a cooperação educacional vai favorecer a formação de recursos humanos, fortalecer as redes acadêmicas regionais e contribuir para o desenvolvimento científico, tecnológico e social dos países participantes.
7: É a oportunidade da integração dos nossos professores, dos nossos mestres com os países membros. Tendo a oportunidade de um professor de matemática lá de Foz do Iguaçu dar aula no Paraguai, dar aula na Argentina, no Uruguai e assim vice-versa. Eu acho que isso a gente passa a uniformizar ainda mais a questão educacional do Mercosul.
5: Para o presidente da representação brasileira no Parlamento do Mercosul, deputado Arlindo Quinalha, do PT paulista, o mecanismo de cooperação educacional vai ser especialmente importante para estudantes brasileiros de medicina que se formam nos outros países do bloco. O parlamentar ressaltou que hoje, muitas vezes, esses profissionais encontram grande dificuldade para o reconhecimento do diploma estrangeiro. Da Rádio Câmara de Brasília, Maria Neves.
8: Ciência e tecnologia.
26: Adriano do Baldi, do PP de Goiás, é um dos signatários do requerimento de criação de uma frente parlamentar mista que visa fortalecer o programa espacial brasileiro, garantindo mais recursos e segurança jurídica para o setor.
29: Adriano do Baldi defende o apoio à Agência Espacial Brasileira por considerar a área estratégica para a soberania nacional e como vetor científico e tecnológico capaz de impulsionar a economia espacial e o desenvolvimento sustentável do país.
8: Educação.
26: Passou em mais uma comissão da Câmara proposta que prioriza o uso de métodos de ensino específicos para pessoas com autismo. A reportagem é de Mônica Tati.
9: O diagnóstico precoce e métodos de ensino específicos para pessoas com transtorno do espectro autista deverão ser priorizados. É o que prevê projeto aprovado pela Comissão de Educação da Câmara dos Deputados. O relator na Comissão de Educação, o deputado Tarcísio Mota, do PSOL do Rio de Janeiro, acatou a sugestão da Comissão de Defesa dos Direitos das Pessoas com Deficiência, que alertou que já existem mecanismos para reconhecer a diversidade no processo educacional na LDB, a Lei de Diretrizes e Bases da Educação. Tarcísio Mota considera que a alteração se enquadra melhor na Política Nacional de Proteção dos Direitos da Pessoa com Transtorno do Espectro Autista, que estabelece a promoção e incentivo à formação continuada dos profissionais da educação para a educação especial inclusiva. Mota também reforça a necessidade de suporte pedagógico nas salas de aula do ensino regular.
10: A Política Nacional de Educação Especial Inclusiva orienta os sistemas de ensino para garantir a escolarização de estudantes com deficiência, transtornos do desenvolvimento e altas habilidades ou superdotação em classes comuns do ensino regular, mediante suporte pedagógico adequado e práticas educacionais inclusivas. Nesse contexto, a formação inicial dos profissionais de educação constitui elemento central para a efetivação das políticas de inclusão escolar, especialmente no que se refere à adoção de metodologias pedagógicas acessíveis, estratégias de ensino diversificadas e instrumentos de apoio capazes de responder às diferentes necessidades educacionais dos estudantes.
9: O projeto que prevê métodos adequados de ensino para pessoas com transtorno do espectro autista aguarda a apreciação da Comissão de Constituição e Justiça. Se for aprovado, segue para votação no Senado Federal. Da Rádio Câmara de Brasília, Mônica Tati.
8: Economia.
29: Rui Carneiro, do Podemos, da Paraíba, apoia a proposta que altera o cálculo do IPVA e estabelece limites para despesas da administração pública. O texto prevê que o IPVA seja calculado com base no peso do veículo e também limita os gastos com publicidade institucional a 0,1% da receita corrente líquida dos entes federados.
26: Rui Carneiro defende um teto de 1% sobre o preço de venda do automóvel para o IPVA e a criação de limites para o orçamento do Poder Legislativo e dos Tribunais de Contas. Na visão dele, a medida aumenta a previsibilidade tributária e contém os gastos públicos.
29: Valdemar Oliveira, do Avante, de Pernambuco, apresentou o projeto que permite deduzir do imposto de renda despesas com assistência veterinária para animais de estimação. De acordo com o autor, a medida incentiva os cuidados com a saúde dos animais, reduz o abandono e estimula a formalização do setor.
26: A proposta de Valdemar Oliveira é estabelecer limite anual de até R$5.000 por contribuinte para o benefício. O texto prevê ainda a dedução de gastos com consultas, exames, cirurgias, medicamentos, vacinas e planos de saúde veterinários, mediante comprovação das despesas.
11: Consumidor.
29: Beto Pereira, do Republicanos de Mato Grosso do Sul, apresentou projeto que obriga as prestadoras de telecomunicações a retirar, em até 30 dias após o cancelamento do contrato, os equipamentos instalados na residência do assinante. Pela proposta, a retirada deve ser feita sem custos para o consumidor.
26: Beto Preto incluiu no texto que a rescisão contratual deverá ser processada após o prazo de 30 dias, independentemente da devolução dos aparelhos. Na visão do parlamentar, a medida busca reduzir transtornos aos consumidores e tornar mais ágil a troca de prestadoras de serviço.
11: Desenvolvimento Regional.
29: Sérgio Brito, do PSD da Bahia, considera importante ampliar o debate sobre a criação de municípios no Brasil. Ele argumenta que a discussão deve levar em conta o projeto que estabelece regras para a emancipação, incorporação, fusão e desmembramento de municípios.
26: Por isso, Sérgio Brito propõe a participação de representantes do governo, de entidades municipalistas e de especialistas no tema. O deputado ressalta que o objetivo é aperfeiçoar as regras para reorganização territorial e fortalecer o desenvolvimento regional e o Pacto Federativo.
29: Projeto de Félix Mendonça Júnior, do PDT da Bahia, cria o Programa Nacional de Desenvolvimento da Cacauicultura e do Chocolate Artesanal. A proposta reduz impostos federais e simplifica regras ambientais e sanitárias para agroindústrias cacaueiras.
26: O texto cria ainda um fundo para fortalecer a cadeia do cacau e do chocolate de origem. Segundo Félix Mendonça Júnior, a medida amplia a competitividade do Brasil, hoje o sexto maior produtor mundial, no mercado global que movimenta mais de US$130 bilhões ao ano.
11: Saúde.
29: Antônio Andrade, do PSDB de Tocantins, defende a aprovação de projeto que cria o Programa Nacional de Vacinação Inclusiva para pessoas com deficiência e com autismo. A proposta prevê atendimento prioritário, ambientes adaptados e possibilidade de vacinação domiciliar.
26: Relator da matéria na Comissão de Saúde, Antônio Andrade recomenda que o programa seja incorporado às regras nacionais de imunização. O texto também prevê capacitação dos profissionais de saúde e materiais acessíveis para orientar pacientes e familiares.
11: Direitos Humanos.
29: A Câmara aprovou regras para a comunicação ao Conselho Tutelar de Atendimentos de Saúde à Criança. A repórter Paula Bittar nos conta como deve funcionar.
12: A Comissão de Constituição e Justiça da Câmara aprovou um projeto que exige a definição de hipóteses objetivas que obrigam a comunicação ao Conselho Tutelar por profissionais de saúde de casos envolvendo crianças e adolescentes. A medida busca evitar que a notificação dependa apenas da avaliação subjetiva do profissional. De acordo com o texto aprovado, os gestores do Sistema Único de Saúde deverão definir as hipóteses específicas em que a comunicação será obrigatória. As informações enviadas às autoridades e os prontuários e fichas de atendimento devem ser mantidos em sigilo. Atualmente, o Estatuto da Criança e do Adolescente determina que a suspeita ou a confirmação de castigo físico, de tratamento cruel ou degradante e de maus tratos contra criança ou adolescente seja informada ao Conselho Tutelar. A proposta que exige a definição de hipóteses objetivas que obrigam a comunicação ao Conselho Tutelar por profissionais de saúde de casos envolvendo crianças e adolescentes já pode seguir ao Senado. Da Rádio Câmara de Brasília, Paula Bittar.
26: Capitão Alberto Neto, do PL do Amazonas, critica o veto presidencial à proposta que prevê a distribuição gratuita do cordão de girassóis pelo SUS. Ele argumenta que a medida garante inclusão e dignidade para pessoas com condições não visíveis.
14: Ao enxergar o cordão de girassóis, você vai ter empatia e vai entender que aquela pessoa precisa, sim, de prioridade. Isso tem facilitado, tem dado inclusão mais a essas pessoas que têm deficiências não visíveis. E o que nós fizemos uma nova lei, que foi distribuir esses cordões de girassóis pelo SUS. E o governo federal veta essa lei. alegando questões orçamentárias. O custo é muito, muito baixo.
29: Na opinião de capitão Alberto Neto, a distribuição gratuita do cordão amplia o acesso das pessoas ao símbolo de identificação, o que, segundo ele, favorece o atendimento prioritário e a inclusão. Para o deputado, o impacto financeiro da medida é irrelevante diante do seu papel social.
0: Previdência.
26: Marreca Filho, do PRD do Maranhão, defende a aprovação de projeto que assegura a revisão humana sobre decisões automatizadas que neguem, suspendam ou reduzam benefícios de pessoas em vulnerabilidade. Autor da proposta, ele explica que a análise deve ocorrer antes de a medida produzir efeitos.
29: O texto de Marreca Filho também determina que o cidadão seja informado em linguagem simples sobre o uso da inteligência artificial e os principais critérios considerados na decisão. A matéria ainda estabelece canais acessíveis para contestação por meios não digitais.
0: Últimas notícias.
26: O jornal Câmara dos Deputados chega a Sete Lagoas, em Minas Gerais, amanhã, para mais uma gravação itinerante da Voz do Brasil nos estúdios de emissoras da Rede Câmara de Rádio.
29: Lado a lado, um âncora da Rádio Câmara de Brasília e um âncora da emissora local vão apresentar as notícias relacionadas aos deputados federais. O programa, gravado em Sete Lagoas, irá ao ar na próxima sexta-feira, dia 25.
26: Termina agora o Jornal Câmara dos Deputados, produzido pela Rádio Câmara, com trabalhos técnicos de Wellington Teles e apresentação de Val Monteiro e Luciana Vieira. Uma boa noite para você.
29: A Voz do Brasil está de volta amanhã. Boa noite.
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3: Oito e um. 28 graus.
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4: 8:19.

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2: Uh! 27 graus.

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2: Nove e dois. 27 graus.